Um dia alguém disse, grão a grão enche a galinha ao papo, música a música se faz a emissão do Duplo Espaço todas as semanas aqui na sua rádio. Fica a saber que é um prazer enorme estar consigo e poder contar consigo desse lado, hein? É sempre muito agradável oferecer-lhe a melhor música em português.

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4: Vamos em frente com mais música nesta segunda parte do Duplo Espaço. Lá atrás ficaram ainda mais duas propostas musicais a cantar a língua de Camões, precisamente. E não perca daqui a pouco a Mafalda Ramos com o Audio Press Portugal. É o espaço entrevista da emissão de hoje do Duplo Espaço. Mais música agora.

0: Está na altura do Espaço Entrevista, na segunda parte do Duplo Espaço. Passo a bola a Mafalda Ramos e o Audiopress Portugal.
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2: Neste mês da liberdade, em que comemoramos o fim da ditadura, escolhemos falar com um português comum a muitos e extraordinário na sua luta para ter melhores condições de vida para si, para a sua família e também para as gentes da sua terra. Parece um traço comum a esta geração, esta preocupação coletiva para que todos possam viver melhor. Como uma grande maioria dos portugueses, neste tempo de fome, havia mais necessidades, mas também mais entreajuda. É o retrato de uma geração que construiu a liberdade, caminhando descalços por entre os cascalhos das linhas férreas e da vida. Começou a trabalhar aos 10 anos. Queria estudar, mas nem sempre conseguia ir à escola. Contribuir para o orçamento familiar não era uma escolha, era obrigatório. Soeiro Pereira Gomes escreveu no livro Os Esteiros sobre os homens que não tiveram hipóteses de serem meninos. Assim era com esta geração, para uma maioria de jovens e crianças. Tinha 13 anos quando usou um calçado pela primeira vez, uns sapatos que já não serviam ao irmão. Falámos com o mestre João Padinha, de Alhandra. É um artesão da vida e dos pequenos barcos que constrói com as suas mãos, trabalhando a madeira. É investigador da história portuguesa e, sobretudo, das gentes da sua terra. Partilha esse saber, faz questão disso. Demos voz ao mestre Padinha. Ora, escute. Uma pessoa que começou a trabalhar com 10 anos, a sua geração, que é a geração dos meus pais, começaram a trabalhar muito cedo. Eu própria também comecei, mas já não era muito normal na minha geração começar a trabalhar tão cedo. Comecei a trabalhar aos 14 anos. Lembra-se dos tempos de infância, dos tempos livres? Tinha tempos livres? Tinha tempo para brincar?
3: Muitas vezes não. Muitas vezes não, porque eu gostei sempre da escola, gostei sempre de aprender, portanto, de dia andava na escola e depois, quando acabava a escola, ia ajudar o meu pai, eu e os meus irmãos, coitados, esses eram mais velhos, nem a oportunidade tiveram de ir à escola.
2: E nessa altura não se ia à escola todos os dias, ia-se quando se podia, não é?
3: Pois, ia-se quando se podia.
2: E muitas vezes descalços, não é?
3: Pois, descalços. Eu devia ter aí à volta de 13 anos quando calcei e foi veio do meu irmão mais velho, já não servia a ele, e os sapatos dele vieram para mim.
2: E as distâncias que eram percorridas muitas vezes, não é? Até chegar à escola e voltar.
3: Hoje eu tive um sacrifício muito grande, porque o meu pai, na época do sábado, portanto, quando chegava a janeiro, e ele pescava na zona da Vala do Carregado, saía daqui para a Vala do Carregado. E, portanto, levava-me. Nessa altura não havia transferência de escola, portanto, ainda não podia haver transferência, e eu vinha todos os dias da Vala do Carregado para aqui, para Alhandra, para a escola.
2: Pela linha do comboio?
3: Não, vinha com o comboio, não havia dinheiro para ele, vinha a pé.
2: Vinha a pé junto à linha do comboio.
3: Junto à linha de comboio, pois. Portanto,
2: o que era hoje, ainda mais duro, não é? O que era ainda mais duro.
3: Hoje uma criança de 10 anos não podia fazer isso, com a piratagem que há para aí, não se podia fazer isso. Eu vinha, saía lá às 6h30 da manhã, para chegar aqui para as 9 horas e ter as aulas. Pois quando acabava as aulas, às 3h e tal da tarde, ia novamente linha acima até à Vala do Carregado e muitas vezes só comia quando lá chegava.
2: A que horas?
3: Portanto, por volta das 5 e tal. Entre as 5 e as 6 horas.
2: Chegava a comer só ao final do dia?
3: Ao final do dia, pois.
2: Eram tempos muito duros.
3: Eram muito duros. Mas há uma coisa que às vezes penso e chama-me a atenção quando penso. É que nessa altura, apesar de ser tempos muito duros, havia mais respeito. As pessoas, quer dizer, ajudavam-se umas às outras, havia mais, pronto, mais amizade.
2: Viviam todos com as mesmas dificuldades, ou uma grande maioria com as mesmas dificuldades, então havia mais entreajuda.
3: Pois, apesar de haver fome, havia mais amizade. Toda a gente se respeitava uns aos outros e quando tinham a ajudar, ajudavam-se uns aos outros. Hoje não, hoje as pessoas vivem afastadas umas das outras.
2: Então, dos seus tempos livres, o que é que se recorda? De brincadeiras?
3: Dos meus tempos livres, portanto, eu praticamente a miúdo não digo tempos livres. Os meus tempos livres foi quando eu deixei a pesca. Deixei a pesca, disse ao meu pai que não queria mais andar a pesca e tentei arranjar emprego. E fui aqui para a fábrica de cimento de Tejo. Tinha 16 anos, mais ou menos. E então... para ali fui e ali aprendi a profissão de mecânico e fiquei o resto da minha, até ser realmente reformado, estive sempre ali. E aí é que eu já tive alguns pecados de livros. Já
2: tinha o seu dinheirinho, já era diferente.
3: Pois. E então, quer dizer, já praticava desporto, portanto já aos 20 e poucos anos comecei, portanto, a fazer parte portanto, das coletividades, portanto, corri as direções a quase todas as coletividades da Terra e algumas associações, como a Associação de Artesãos, fui o fundador, portanto, pronto, trabalhei bastante, tenho a minha consciência tranquila, que dei um bocado realmente à minha terra.
2: Sempre sentiu a necessidade de melhorar a vida coletiva e abraçou greves quando o direito à greve não existia. Dava prisão. Um ano antes do 25 de Abril, participou numa greve na antiga fábrica do cimento, hoje a Simpor, e arriscou, na altura, a própria vida, porque nós vivíamos numa ditadura. Mas conseguiram um aumento salarial de 1.500 escudos.
3: Foi nessa altura, portanto, foi...
2: Teria 24 anos, mais ou menos, não é? Sr. João Padilha.
3: Pois, e quer dizer...
2: Foi preciso coragem.
3: Foi, porque vamos lá ver que naquela altura era muito difícil, portanto, eu chegava a ver a Ramona vir muita vez aqui à fábrica levar colegas meus. Portanto, homens, foi com eles que eu aprendi as coisas boas que eu tenho.
2: E que coisas são essas?
3: Coisas são essas, é lutar e ajudar os outros a lutarem por seus direitos. Foi o caso dessa greve, porque eu era bastante novo, portanto fazia parte do Sindicato dos Metalúrgicos, e então quer dizer que quando se pensou-se para a greve, toda a gente disse que sim, e depois foi só uma parte da oficina que fez greve, o resto ninguém fez greve.
2: Mas considera que valeu a pena ter lutado?
3: Com certeza, valeu de certeza absoluta. Eu e todos aqueles que lutaram, coitados, muitos foram presos. Se não fosse isso, com certeza que muita coisa do que os jovens hoje têm, mesmo apesar de não ser muito, mas algumas coisas foi deve-se à luta que nós fizemos.
2: Talvez todas as crianças que não puderam ser crianças no seu tempo se tenham empolgado pela vida, com a paixão de viver, entregues a causas, participando na vida coletiva, pensando no outro. Talvez estas gerações que começaram a trabalhar demasiado cedo tenham ganho à troca a capacidade de ser crianças até morrer.
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0: Estamos de regresso à música.

viva, bem-vindos ao Duplo Espaço. Meu nome é Jorge Henriques e cá estou eu consigo durante estas duas horas com grandes e boas músicas, recentes, claro, sempre em português.

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Olá, viva, bem-vindos ao Duplo Espaço. Meu nome é Jorge Henriques e cá estou eu consigo durante estas duas horas com grandes e boas músicas, recentes, claro, sempre em português. Bem-vindos!

Aproveito para mandar um abraço a todas as rádios que semanalmente levam até si o Duplo Espaço, sim, porque você é o principal motivo do nosso programa do Duplo Espaço, com grandes músicas em português aqui na sua rádio preferida.

O tempo passa mesmo a correr e a conversa é com as cerejas. Já estamos quase a chegar ao final da emissão de hoje do Duplo Espaço, mas mais um pouco de música.

final da emissão de hoje do Duplo Espaço. Estou de regresso na próxima semana com mais música em português, ainda as rubricas Psicologia para Todos com o Marcelo Costa e Histórias Verdadeiras com o Rui Fonte, e ainda na segunda parte da emissão, o Espaço Entrevista com a Mafalda Ramos e o Audiopress Portugal. Eu regresso na próxima semana, façam-me um favor, sejam felizes.

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0: és tu, meu amor?
1: Sim, minha beleza, sou eu com certeza.
0: Ontem não te vi. Escuta, eu não posso viver sem ti.
1: Oh, ventura minha, como eu te amo, babazinha.
0: Babazinha? Eu sou a Clarinha.
1: Clarinha?

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Deste lado está Manuel Santos, desde Londres, para mais um programa Cantinho do Fado. Sim, vou cumprimentar a minha companheira Fátima Caires, aqui mesmo ao lado, também já até o Madeira Só Peixe, o qual hoje ainda não tenho aqui acesso à nossa salinha de chat, às vezes acontece, talvez daqui a pouco, como na semana passada, depois comecei a ter acesso à salinha de chat. Com certeza está lá o Sr. Avelino, na nossa salinha, enviando também aquele abraço, bom trabalho, bom fim de semana para o Madeira Só Peixe. Aqui também já vamos cumprimentar os nossos amigos do grupo da Rádio Cantinho da Madeira, que estão na nossa sintonia, e então vamos aqui já cumprimentando estes amigos que estão aqui no nosso grupo da Rádio Cantinho da Madeira. Temos o Duarte Araújo desde a Ilha de Jersey, o Nel Rocha também na Ilha de Jersey, Mariazinha da Grécia, que já nos enviou aqui também já um bom dia do Cantinho do Fado. Emanuel, beijinhos para toda a família e amizades, o meu muito obrigado. Já temos também o Paulo Rodrigues, que está na nossa sintonia, também seja bem-vindo, aquele abraço. O nosso colega de locução, Rui Serrão, também aquele abraço, bom fim de semana. Temos aqui também o nosso amigo

Marco Freitas, que nos manda bom dia, amigaço Emanuel, e faz uma boa emissão, feliz sábado. E claro, quando pudermos, vamos também atender o teu pedido musical, um fadinho, é isso mesmo. E então vamos assim dar início a este meu programa de hoje, do programa Cantinho do Fado.

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1: E assim vamos continuando aqui no programa Quentinho do Fado. Vamos cumprimentar mais ouvintes que estão na nossa sintonia. Vamos aqui cumprimentar. Vamos lá ver quem nos faz companhia. Isso mesmo, temos aqui também Maria, que também está aqui, está com um joelho rachado. Nossa Mariazinha da Grécia, rápidas melhoras para si. Tudo bom, obrigado pela sintonia. E então vamos assim continuar, porque temos aqui mais amigos para cumprimentar. Temos o Eduardo, o Capitão Pancadinhas, que também já está na nossa sintonia. E então, ele que nos deixa também já um áudio.
2: Sim, Manuel, um feliz sábado, um bom fim de semana, uma boa missão e fadinho. Então, um toyama para a nossa Maria Freitas, a melhorzinha, a Janela Rocha, a Mariazinha da Graça, e para aquelas pessoas que estão tudo de antenhas. E a seguir um tema para o homem da gaivota, acho que o capitão vai para o trabalho, mas uma de latinhas e a galinhas e soura e a bicharada toda. E uma música para baixo, que é o que o Gilberto está de aniversário hoje. E para aquelas pessoas que estão de aniversário hoje. E para o Madeira Peixe também. Beijinhos e abraços para vocês aí desse lado. Olha lá aqui o capitão Pancadinha. Já está a deixar a mensagem cedo. Falta 10 para as 8. Obrigado. Boa missão desse lado para dentro. E agradeço a leituras e a leituras da transmissão ontem.
1: Obrigado, Eduardo, Capitão Pancadinhas, pela sua mensagem. Então vamos assim ficar já com um tema que me pede o Eduardo, Capitão Pancadinhas. Primeiro vai então, como ele fala, para as Marias. Então vamos ficar aqui com um tema. Vamos ficar aqui com um tema que vai então para as Marias, como diz ele, primeiro para quem está doentinho.

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1: E assim vamos continuar. Temos também cá a nossa amiga ouvinte, a Paula Beniz, que já nos faz sintonia. Ficámos lá atrás com o tema da parte do Duarte, Capitão Pancadinhas. Vamos assim também cumprimentar a Paula Beniz, como já estava cumprimentando. Paula Beniz, também bom fim de semana, nos envia também uma boa missão. Daqui a bocado vamos ter o seu pedido musical. Também, claro, um beijinho para ti, um abraço para a tua esposa António. Bom fim de semana para vós. E então vamos também ficar com outro. Ou seja, cumprimentar aqui o Duarte Araújo. Vou ver primeiro quem está no grupo dos amigos da Rádio Cantinho da Madeira. Temos o Arlindo Araújo aqui nos lados de Londres. Também muito bom dia, seja bem-vindo e bom fim de semana. E então vamos aqui ficar com o áudio do Duarte Araújo, desde a ilha de Jersey.
2: Bom dia, Fátima Carmen, Manuel Santos. Como é que vocês estão? Em férias? Estão de férias? Queria beber agora um cafezinho, já estou a trabalhar desde as 7, vim aqui agora um café, beber um cafezinho. E gostaria de abrir uma música aí para os nossos habilitados todos, Maria Freitas, especialmente, Mariazinha e Maria José Mendonça também. Que está tudo doentinho, isto aqui é um barulho, mas anda mal, queria tirar um café. E pode ser aí o Florencio, um abraço a mim, o Fadinho à minha mãe, para a gente todos também. Jogos devagarinho, quando se quiser, se alguém fizer ano, vamos para baixo. Fui trabalhar.
1: Obrigado, Duarte Araújo, pela sua mensagem. Também poderia ser um abraço para os imigrantes, mas como este programa é um cantinho do fado, é só fado, como já sabem. Ele enganou-se, mas também um abraço para os imigrantes também é muito bom. E então vamos ficar com o tema que me pedi na voz de Alfa Florença, fado à minha mãe. E então, Duarte Araújo, bom café e bom trabalho por esse lado, não é fazer meia hora de trabalho e duas horas de café.

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1: E assim ficamos atrás com este tema da parte do nosso amigo Vinto Duarte Aruz, desde a ilha de Jersey. Agora vamos ficar com um tema aqui que foi pedido também no grupo dos amigos da Rádio Cantinho da Madeira, porque aqui também temos os nossos amigos, temos os nossos ouvintes, claro, por cá. E então vamos aqui também cumprimentar a São Silva, que está na nossa sintonia. Muito bom dia, caso que esteja a trabalhar, bom trabalho, e claro, boa sintonia aqui através da Rádio Cantinho da Madeira. E ela que me deseja aqui uma boa emissão, um feliz sábado para mim e Fátima, beijinhos. Também beijinhos para si, tudo bom e bom fim de semana. Então vamos ao tema que já tinha pedido aqui o Marco Freitas, já aqui em cima. Ele que me pede um tema da Amália para todos nós, muito obrigado. Então vamos ficar com este tema bem divertido. Tem por título Malhão de São Simão.

E assim vamos continuando aqui na Rádio Cantinho da Madeira. Vamos aqui também já cumprimentar a Natália. Natália que também está na nossa sintonia. Natália Martins, também muito bom dia, bom fim de semana também para ti e para todos os teus familiares. E claro, vamos assim continuando aqui com os nossos temas, com as nossas músicas, os nossos pedidos musicais. E claro, também vamos deixar já um tema enquanto estou a preparar outros temas. Vamos aqui ficar com um tema da parte da nossa amiga ouvinte, a Paula Muniz, que também nos faz sintonia e nos quer deixar um tema. Antes desse tema, vou também aqui cumprimentar o nosso amigo Duarte Catano, desde a ilha de Jersey, que já também nos manda cá um lindo póster e nos desejando também uma boa emissão. Meu muito obrigado por esse carinho. Não esquecendo, festa de São Martinho em Jersey, também vai ser muito divertido. Organizado aqui pelo nosso amigo Duarte Catano, e penso que ainda vai haver algumas vagas. Para mais informação, contactar Duarte Catano, que ele vos informa sobre tudo o que vai passar nessa noite de São Martinho, que será no dia 7 de novembro. E então, vamos aqui também cumprimentar a Eugénia Andrade, que também já nos faz companhia, nos mandando um bom dia, Manuel e família. Feliz sábado, beijinhos e boa emissão, meu muito obrigado. E então, vamos também já cumprimentar a nossa colega de locução, a dona Olga Santos, que também já nos está a fazer sintonia, ou nos vai enviar uma mensagem. Não tenho a mensagem, mas eu sei que ela já está à nossa escuta. Nossa colega de locução, a dona Olga Santos. Também um bom fim de semana para si, boa sintonia. E então vamos ficar com este tema.

E assim vamos continuar aqui com o programa Cantinho do Fado, aqui de antes de também cumprimentar aqui o Nélio Silva, que nos faz sintonia desde a nossa Ilha da Madeira, hein? Nosso antigo colega de locução, um monte de tempo que ele já não faz a emissão, e então, claro que sim, estamos todos estes amigos da Madeira, todos na nossa sintonia. Também temos a Maria Bartolina Calisto, que também está, nos manda um bom dia desde a Ilha da Madeira, porque isso é questão de férias. A nossa amiga Dona Bartolina e também o Sr. Calisto, que se encontram na Ilha da Madeira. Daqui a pouco vamos então fazer o seu pedido musical. E vamos aqui então, sim, como tinha razão, estava a nos mandar mensagem a Dona Olga Santos, a nossa colega de locução aqui no Reino Unido, e claro, nos manda uma boa emissão. Beijinhos para a ti, para a amiga Fátima Carlos, meu muito obrigado, para a Dona Olga Santos, e obrigado também pela sua sintonia. Vamos aqui então ficar com outro tema, um tema, enquanto preparo mais, alguns estão chegando cá à banquinha de trabalho. Ficamos lá atrás com o tema da nossa amiga Paula Muniz. E então vamos a outro tema, que vamos um tema enviado também pelo Eduardo, o Capitão Pancadinhas, enquanto preparo os outros, porque ele também nos pede um tema para quem está de aniversário no dia de hoje. E nesse caso temos aqui um nosso colega de locução, temos o mestre do Cantinho do Fado, que é o Sr. Felisberto Serrão, que está na nossa sintonia. Ou seja, está de aniversário no dia de hoje. E então vamos enviar um tema para ele, da parte do Duarte, o Capitão Pancadinhas.

E assim ficámos com o tema de aniversário da parte do nosso amigo Duarte, capitão Bacadinhas, claro, que enviou em especial para aqui estar de aniversário, mas também em especial, como disse, para o nosso colega de locução, o Sr. Felisberto Serra, o mestre do cantinho do fado. Vamos assim continuar, vamos agora ficar com um tema que vem desde a Grécia. Eu quero ir aqui pela ordem de chegada, porque senão vamos nos perder. Mas não porque venho aqui ler as mensagens, para ver se não esqueço de ninguém, porque temos um tema para cada ouvinte. Sendo assim, se houver mais tempo, então podemos repetir. Aqui temos a nossa Mariazinha da Grécia, que queria dedicar um tema para todos os amigos da RCM. E ela que está de cama de novo com o joelho rachado, como já lhe desejo, e desejo umas rápidas melhoras desse lado, e claro, com a sintonia também do cantinho do fado, para relaxar. E então vamos então ficar com o tema que ela me pede, na voz de Eduardo Lisboa, Volta Sem Avisar.

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E assim, meus ouvintes, ficamos atrás com este tema da parte da nossa amiga ouvinte Mariazinha da Grécia, que nos deixou este tema. E agora vamos aqui também ao nosso grupo dos amigos da Rádio Cantinho da Madeira para também passar um tema que me foi pedido cá no grupo da parte da nossa amiga ouvinte, deixa-me cá ver, a São Silva, que nos pede um fadinho da Amália, desejando um feliz sábado para todos os amiguinhos da RCM. E então aqui vai esse tema, vai um tema da Amália Rodrigues.

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1: E assim ficamos lá atrás com o tema da nossa amiga ouvinte, São Silva, cá no Reino Unido. Também obrigado pela sua participação, continuação de um bom fim de semana. E claro, vamos assim continuando, vamos também enviar um abraço para o nosso amigo ouvinte, Paulo Rodrigues, que está na nossa sintonia. Seja bem-vindo também, bom fim de semana. E então vamos também agora até a Ilha da Madeira, onde está o nosso amigo, o Nélio Silva. Nélio Silva, que já há um tempo não nos faz aqui a companhia, também ele que pertence também ao grupo da RCM, mas por motivos também de trabalho, motivos que às vezes a vida nos traz, não podemos fazer emissão. E então ele nos deixa aqui um bom programa para todos com um fadinho de Alfredo Marcireiro. Obrigado, Nélio, aquele abraço, tudo bom para ti aí na Ilha da Madeira. Então vamos a esse tema, a voz de Alfredo Marcineiro, da parte do Nélio Silva.

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1: E assim ficamos atrás com este tema da parte do nosso vento, nosso amigo. A mãe já foi aqui, colega de locução da RCM, o Nélio Silva. Espero que esteja tudo bem com ele por lá na Ilha da Madeira e que quando a vida estiver melhor que volte cá também para a base, porque tem sempre aquele lugar aberto, claro que tem tudo aberto para ti, as portas estão abertas, como sabes. Eu sei porque ele não está cá, é que por motivos também de trabalho, por motivo, claro, a nossa vida, primeiro está a nossa vida. E então também já temos saudades de fazer umas emissões daquelas juntos, emissão fora de estúdio, emissões que fizemos como restaurante Flu do Mar, também no Sorém, lugares que passámos em vários lugares a fazer emissões fora de estúdio, nos Bandidos em Stockwell também, no restaurante dos Barros. Isto é, já passámos muito tempo com este, com estes sendo assim, muitos tempos alegres, muitos tempos felizes. E claro, também não esquecendo que tivemos no Trevo, o Camacha Café, vários lugares que se for a recorrer, para lembrar todos agora, no momento não vai todos agora também no Cultural, também na casa dele, claro, e vários lugares que passámos antigamente. Vamos então, continuando, vamos então, espero que um dia podemos voltar à base, ou então aí na Ilha da Madeira, também fazer uma emissão para aí, porque não, quem sabe. Vamos então agora também cumprimentar o nosso amigo, o Lúcio, que nos deseja olá, bom dia, boa emissão, amigo. Podia daqui a pouco então passemos esse tema que me está a pedir, amigo Lúcio. Bom fim de semana para si, aquele abraço e também, claro, um beijinho à sua esposa Lucinda. E claro que ele acordou hoje bem cedinho, porque na cidade de Boston ainda é bastante cedo para aqueles lados nos Estados Unidos da América. E então, vamos então a este próximo tema. Mas o próximo tema nos tem uma mensagem que é da nossa amiga Dona Bartolina Calisto, que está também de férias pelo lado da Ilha da Madeira, juntamente com o seu esposo, o Sr. Luís Calisto, e que nos manda, também pede um tema para a Elizabeth do Caniço. Até Santa Cruz, obrigado. Tudo bom para ti, para a Fátima e todos os ouvintes da RCM. Vamos ficar então com este tema na voz de Maria Teresa de Noronha.

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1: E assim ficamos atrás com este tema da parte da nossa amiga ouvinte, Dona Bartolina Calisto. Obrigado pela sua participação e, claro, aproveite as suas férias juntamente com o seu esposo, o Sr. Luís Calisto, aí na Ilha da Madeira. Tudo bom aí para esse lado. E então vamos continuar, porque temos mais pedidos musicais. Temos desta vez também uma mensagem de áudio do nosso amigo ouvinte, Nélio Rocha, desde a Ilha de Jersey.
2: Bom dia, Manuel. Este sábado, tudo bom para ti, com ele. Um grande abraço. Boa missão. Se possível, eu nessa música sempre melhor. Para Maria Sánchez, tua companheira, Fábio Carlos. Neste momento, foi Serrão. Neste mês, a Mendonça. E tudo isso, não se conta de botar, que se vou. E também com o Zé. E eu depois, se possível, também, a música de aniversário. Para todos os aniversariantes do dia de hoje. Um abraço, boa missão e joga-te.
1: Obrigado, Noel Rocha, pela sua mensagem. Então vamos ficar com o tema que ele nos pede. Vamos ficar então com esse tema que ele quer desejar rápidas melhoras e, como ele já me ensinou, para todos.

E assim vamos continuando, continuando aqui com o programa Cantinho do Fado. Vamos ficar com mais um tema antes do sinal horário. E esse próximo tema vem da parte da nossa amiga ouvinte, Eugênia Andrade, que também quer dedicar um tema, deixar um tema para o nosso colega de Luxal, o Sr. Felisberto, que está de aniversário no dia de hoje. Então, desejando muitas parabéns e muitas felicidades. Vamos ficar a ti, então, com este próximo tema, na voz de Camané.

0: são 9 horas da manhã, na Madeira.
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3: E assim vamos abrindo a segunda hora deste programa Cantinho do Fado, programa que vai convosco até às 10 horas da manhã. Depois das 10 já sabem, canto direto com o nosso colega de locução, Kiko Pires. Até lá, vamos sempre atender alguns dos vossos pedidos musicais. Se eu estiver me esquecendo de algum, ponho um dedinho no ar, porque pode acontecer ficar algum para trás. Mas no caso, acho que não. Desta vez vamos até Boston, aos Estados Unidos da América, porque o nosso amigo Lúcio também quer contemplar o nosso colega de locução, o Sr. Felisberto Serrão, com este próximo tema, desejando muitos parabéns e muitas felicidades. E então vamos lá com este tema na voz de Alfredo Marcineiro.

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1: E assim ficámos atrás com o tema da parte do nosso amigo Vinte, Lúcio Valente, desde a cidade de Boston, a nos trazer este tema para o nosso colega de locução, o senhor Felisberto. Vamos então continuar, porque temos aqui mais temas também para o senhor Felisberto no dia de hoje, desejando muitos parabéns e muitas felicidades. E claro, vamos então assim já cumprimentar também aqui o Kiko, o nosso colega de locução, que depois do fato teremos o canto direto, bom dia para todos, nos diz ele, bom fim de semana. Temos também aqui, deixe-me lá ver quem é este perfil, eu penso que deve ser Carlos Bastos, ou se eu não estou em erro. Carlos Bastos, isso mesmo, desde Brasil, Brasilândia. Também aquilo, muito bom dia, tudo bom para aí, bom fim de semana, porque lá também é bem cedinho, é bem de manhã, ainda é de madrugada, no Brasil, em Brasilândia. Vamos então ficar com o próximo tema da parte da nossa colega de locução, a Dona Olga Santos, que nos pede aqui um tema para dedicar ao nosso colega de locução, ao Sr. Felisberto Serral, desejando muitos parabéns e muitas felicidades. Vamos ficar com este tema de Vicente da Câmara. Espera, deixa-me lá ver aqui o tema. Vicente da Câmara quer fugir, não vai fugir, que a gente não vamos deixar. E então, vamos ao tema.

E assim ficamos atrás com este tema, tema da parte da nossa colega de locução, a dona Olga Santos. Obrigado pela sua participação. Ela que enviou este tema até o nosso colega de locução, o senhor Felisberto Serrão, que está de parabéns, ou está de aniversário no dia de hoje. E agora então, nós também vamos até à festa do nosso colega de locução, o senhor Felisberto, da minha parte, parte da minha companheira Fátima Carlos. E então vamos com este tema na voz de Nuno da Câmara Pereira.

E assim vamos continuando aqui na Rádio Cantinho da Madeira. Vamos ficar com o próximo tema, tema que também nos pede a Paula Muniz, que quer enviar um tema até o nosso colega locução, o Sr. Felisberto. Mas antes, temos de estar aqui também no grupo dos amigos da Rádio Cantinho da Madeira. Vamos também cumprimentar Jorge Gavina, que está na nossa sintonia. Também bom fim de semana para si, todos os teus familiares. E então vamos a esse tema. Vamos ficar com a voz desta vez de Marisa.

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1: E vamos continuando aqui com o programa Cantinho do Fado. Ficamos atrás também com este tema da parte do nosso amigo ouvinte Paulo Benes, que enviou este tema até o nosso colega o Sr. Felisberto Serrão, que está de aniversário no dia de hoje. Agora vamos ficar com o tema da parte do nosso amigo Duarte Capitão Pancadinhas, que vai enviar o próximo tema até ao Bandeira São Pais para o Sr. Avelino e Dona Fátima em especial, e para todos os ouvintes que lá se encontram.

E assim ficamos atrás com este tema, tema da parte do nosso amigo, o Duarte Capitão Pacadinhas, que nos enviou então esse tema, tema que foi direitinho até ao Madeira. Só paz para o Senhor de Lindo, Dona Fátima, todos os que lá se encontram, desejando um bom fim de semana para todos. E assim vamos continuando aqui na Rádio Cantinho da Madeira até às 10 da manhã. Vamos fazer companhia com o programa Cantinho do Fado desde Londres. E então assim vamos ficar sempre com boa música e boa disposição deste lado. Vamos agora ficar com a voz de Carlos Guedes e depois também com a voz de Ana Moura.

E assim vamos continuando aqui com o programa Cantinho do Fado. Já entramos na última meia hora desta minha emissão de hoje. Vamos aqui ainda cumprimentando mais ouvintes que estão na nossa sintonia. Vamos até Gés para cumprimentar a Elia Vítor, que nos manda um bom dia e um excelente fim de semana também. Um bom programa e beijo também para mim e para a minha companheira Fátima Caires. Diz ela que é bom acordar. E acabou de acordar e ouvir assim um programa Cantinho do Fado. Assim na cama ainda melhor. E então tudo bom para si, claro. Beijinho e claro, também um abraço para o seu companheiro Marco Melém. Tudo bom para vós aí no lado de Jersey. Vamos agora ficar com mais dois temazinhos. Vamos ficar com a voz de Pedro Montinho e também com a voz de Ana Sofia Varela.

0: Obrigada.
1: RCM, o tal canal. O tal canal. E assim vamos continuar, vamos cumprimentar mais amigos, sim, também aqui também o Lina e João de Freitas, que também está na nossa sintonia. Aquele abraço, beijinhos aí pesados de Feltham, tudo bom para vós, bom fim de semana. Também temos aqui no nosso grupo dos amigos da Rádio Cantinho da Madeira o nosso colega de locução Ricardo Cassiano, na ilha de Jersey, também nos mandar um bom dia também, aquele bom dia para ti, um abraço, bom fim de semana aí nos lados de Jersey. Vamos então continuar, vamos aqui ficar com um tema, vamos também ficar com um tema e vamos cumprimentar o senhor Isidro Vieira, que já estava na nossa salinha à espera, porque eu há pouco era para passar pela salinha e pois fiquei aqui ocupado com qualquer coisa e não passei por lá. Ele nos manda uma boa emissão, senhor Emanuel, como sempre, bom fim de semana para si e os seus, e quando puder uma musiquinha para todos à sua escolha. E então vamos ficar aqui com um tema bem antigo que... já tem uns aninhos, vamos chegar com a voz de Tony de Matos.

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1: E assim ficámos com este tema, tema da parte do nosso amigo Vitor, o Sr. Isidro Vieira, que está na nossa salinha de chat e nos sintoniza desde Londres, XX, London, XX. Continuação de um bom fim de semana para si e, claro, tudo de bom, como se costuma dizer, e também bom fim de semana. Vamos assim continuar com este programa de hoje e agora vamos até ao Madeira São Peixe enviar este tema também direitinho para todos os que lá se encontram, para o Sr. Avelino e Dona Fátima, em especial todo o nosso vasto auditório, mas em especial para o Sr. Avelino e Dona Fátima no Madeira São Peixe. Desejando também um bom fim de semana e bom trabalho da minha parte da minha companheira Fátima Caires.

E assim vamos continuando aqui na Rádio Cantinho da Madeira, quase no final desta minha emissão de hoje. Vamos ainda enviar o próximo tema, também vem em especial para o nosso colega de locução, o Kiko, que ele gosta de lá de um temazinho de Lisboa. Também já lhe desejando boa emissão para daqui a pouco, depois da minha saída, vamos ficar com o Kiko Pires com o seu programa Canto Direto. E depois também um tema de Gisela João, Valéria Salou. Vamos então a estes temas.

E assim vamos já terminar já o programa Cantinho do Fado no dia de hoje. Antes quero também enviar um abraço, que me esqueci de enviar, para o senhor Isidro, lá em Digés, o marido da nossa amiga Eugênia Andrade. Também enviar um abraço até a Ilha da Madeira para o nosso gestor, o senhor César Camacho, sua família, desejando um bom fim de semana. Ficamos lá atrás com estes temazinhos para terminar, também já desejando uma boa missão para o nosso colega de locução, o Kiko Pires, que vai logo entrar com o canto direto, quem diz já. Seja boa missão, mais uma vez, aquele abraço. Eu quero agradecer a todos e a todas pelos vossos pedidos musicais. E um bom fim de semana para todos. Até à próxima oportunidade. Tchau, tchau.

Chico Pires para todo o mundo. É das 10 ao meio-dia. Esta emissão de verão, canto direto com sabor a verão. Sabor a verão neste dia 22 de agosto de 2026. Espero que já estejam aí desse lado, já preparados para esta emissão, depois de terem ouvido o Emanuel Santos com o Cantinho do Fado. Um grande abraço ao Emanuel, muito obrigado pelo tema que me dedicaste. Lisboa é sempre Lisboa, de facto Lisboa é sempre Lisboa, é sempre. Vai mudando, está mais estrangeirada, há muitos estrangeiros. Muitos estrangeiros no prédio dos meus pais, agora só vivem estrangeiros, antes eram só portugueses. Na rua ouve-se muito mais idiomas estrangeiros do que às vezes portugueses, principalmente no centro de Lisboa, quando falo do centro de Lisboa. Portanto, mas que Lisboa é sempre Lisboa. E estrangeiros até dão mais animação, não é? Dão mais animação a Lisboa. Abrem mais estabelecimentos também, estabelecimentos diferentes, é sempre bom. Emanuel Santos, muito obrigado pelo Cantinho do Fado, um grande abraço, um beijinho também à Fátima Caires. Para vocês, tudo bom fim de semana.

se estiverem de férias, boas férias, continuação de boas férias. Se vão iniciar hoje as férias, quem sabe, se alguém não vai iniciar hoje ou amanhã, durante este fim de semana, as suas férias de verão, tenham umas excelentes férias. Se estão a trabalhar, tenham um bom dia de trabalho. Eduardo Mons Tesoura, estás por aí, por Ganzi? Estás aí a trabalhar e a

Trunch, está por aí alguém? Eugénia Andrade já está aí. Beijinhos, Eugénia. Eugénia é sempre uma daquelas ouvintes que está sempre assídua a ouvir as emissões, não só do Canto Direto, mas as emissões de todos os locutores. Muito obrigado, beijinhos, Eugénia. Vamos começar esta emissão com Afonso do Brás e Luís Trigacheiro com Verão. Uma música para este verão.

0: E foi então este tema de verão, com sabor a verão. Quero dar-te aqui um abraço ao Duarte Caetano. Duarte Caetano, um grande abraço. Obrigado por estar já a seguir esta emissão. Obrigado a todos aqueles que estão desse lado, para seguir aqui comigo, lado a lado, até ao meio-dia. Muito obrigado a todos. Hoje não tenho assim nada de especial em termos de dias celebrativos. Amanhã, dia 23 de agosto, é o Dia Europeu da Memória das Vítimas do Stalinismo e do Nazismo. E, portanto, amanhã serve para homenagear as vítimas das deportações e dos extermínios em massa na Europa. Foi escolhido este dia 23 de agosto para esta comemoração, já que foi a 23 de agosto de 1939 que se assinou o Pacto Molotov-Ribbentrop, o qual acordou a não agressão entre a Alemanha e a União Soviética, a antiga União Soviética. Portanto, amanhã celebra-se, pois, o Dia Europeu da Memória das Vítimas do Stalinismo e do Nazismo. Entretanto, o sempre inconfundível, o único, o espetacular Duarte Pertrello, mais conhecido pelo Capitão, El Capitão Pancadinhas, o Homem da Água de Latinha, agora também já é também conhecido pelo Homem da Água de Latinha, envia-nos aqui uma mensagem que eu vou já passar de imediato. Aí está ela.
1: Bom dia Kiko. Um feliz sábado, um bom fim de semana para ti, uma boa missão aí do Canto Direto da Política. Falar aqui o Capitão Pancadinhas, um de Leitinha d'Água, com o Emmanuel acabou de fazer a missão, onde teve a Olga, a Maria Zé Mendonça, teve o Ricardo Cassiano. Então tem para a nossa Maria Freitas Melhorzinha, o Chinelo Rocha, Mariazinha da Grécia, e para aquelas pessoas que estão tudo aí de Antenhas. A seguir um tema para o Homem da Gaivotas e da Leitinhas, e a seguir uma música de parabéns para o Sr. Gilberto, que está na missão. Está a aniversário hoje e aquelas pessoas estão a aniversário hoje. Joga-te, despacha-te. Mais música e pico paleio. Um abraço. Boa missão aí do Cantareto. Fala aqui o Capitão Pancadinhos.
0: Mais música do que paleio. É isso aí, homem. O Homem da Água de Latinha. Então, a primeira música é para dedicarem todos aqueles que estão doentes, para a nossa Maria Freitas e todos aqueles que estão doentes, Pedro Abrunhosa e Sara Correia, que o amor te salve.

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Então, para todos aqueles que estão doentes, rápidas e completas recuperações e que tenham tudo de bom e que a partir desse momento menos bom possam ter uma saúde de ferro, ok? É esse o meu desejo para todos aqueles que se encontrem doentes. O Capitão Pancadinhas falou-me aqui em três músicas. A primeira música, já está, esta do Pedro Banhosa com a Sara Correia, uma música muito bonita. A seguir, ele que também quer uma música, muito bem, para o homem da lata, da latinha, não é? O homem da latinha também quer uma música. Eu sei que tu gostas muito do Henrique Iglesias, mas eu não vou passar o Henrique Iglesias. Vou passar também música espanhola, é espanhola. Eu também gosto, eu também acho que vais gostar deste, é o Pablo Alborán. Com uma música muito boa para dançar, para que sabe verão também. Chama-se Algo de Mim. Algo de Mim é isso aí. Esta é para ti, Capitão Pancadinhas.

E feitou a música dedicada também ao nosso capitão Pancadinhas, Babolá Barran, Algo de Mim. Neste momento, 10 horas 18 minutos, hora do Portugal Continental, da Madeira, também de Jersey e do Reino Unido e sei lá mais de onde. De onde nos está a ouvir pode ser uma hora diferente, isso não interessa nada. O que é certo, e isto não há dúvida, é que neste momento são 17 minutos da hora onde se encontra. Esta é que não falha, 17 minutos depois da hora onde você neste momento está a ouvir a Rádio Cantinho da Madeira, onde está a ouvir o Kiko Pires neste canto direto que nos vai levar até ao meio-dia. E depois desses dois temas pedidos pelo Capitão Pancadinhas, quer dizer, pedidos, eu é que depois os coloquei, não é? Mas pronto, foram pedidos. Faltou aqui ainda mais uma coisa, que é: parabéns a você nesta data querida, muitas felicidades, muitos anos de vida. Felisberto Serrão, muitos parabéns, que tenhas um excelente dia de aniversário. Diz qualquer coisa, tu foste para a Madeira e depois nunca mais disseste um olá. Olá, Felisberto, diz lá qualquer coisa, Felisberto. Felisberto Serrão, o homem que era o Catinho do Fado, que nos apresentava aqui esse programa, que depois se reformou, foi para a Madeira e depois nunca mais disse nada aqui ao pessoal. Um grande abraço, espero que esteja tudo a correr bem contigo e com a família Felisberto Serrão, e tenha então um feliz dia de aniversário. Eu estava aqui a tentar escolher uma música para ti. Vou escolher aqui uma música que é parte fado, parte não fado, mas pronto, é a Ana Moura, e a Ana Moura é sempre bom ouvir. Desliza. O caminho.

Foi então o tema Desliza da Namora, dedicado ao Felisberto Serrão, que hoje faz anos, é o seu dia de aniversário. Mais uma vez, muitos parabéns. Entretanto, o Duarte Araújo mandou-me aqui uma mensagem com o nome de uma música que eu não percebi, Duarte Araújo. A única coisa que eu percebi é que estás a beber café, como habitualmente, todos os sábados, entre as 10 e as 10h30, fazes a tua pausinha e estás então a beber o teu cafezinho, a olhar para o mar e a ouvir a RCM e a ouvir o Kiko Pires. Muito obrigado desde já, mas não percebi a música. Portanto, se puderes, diz-me outra vez o nome da música. E São Silva, São Silva, muitos beijinhos, muito obrigado por estás a seguir esta emissão também do Kiko Pires nesta manhã de sábado. Quem é que mais? Quem é que mais está a seguir o Kiko Pires? Quem é? Opa, não sei. Muitos estão a ouvir, mas também não dizem nada, não é? Também não faz mal, não faz mal nenhum. Calimera para a Grécia, calimera para a Mariazinha. Mariazinha, uma calimera, espero que o teu dedinho do pé esteja bastante melhor. Hein? Espero que já consigas pisar a areia da praia, já consigas dar uns mergulhos nesse mar salgado. E que possas ainda beneficiar destes dias de verão, já com o pezinho a 100%. Será? Espero bem que sim. Beijinhos para ti aí para a Grécia. Calimera. Entretanto, eu mandei aqui pelo message dos amigos da Rádio Cantinho da Madeira um pedido para vocês enviarem uma foto do vosso cão. Isso, e porquê? Porque, e agora já me vou adiantar, porque no dia 26 de agosto se celebra o dia do cão. Sim, o melhor amigo do cão tem um dia especial, dia 26 de agosto. O dia do cão celebra este impressionante animal e todas as suas características, em especial a sua lealdade. Os cães são muito leais, não é? Quer dizer, aqueles mais ferozes, às vezes, não são muito, muito leais, não é? Mas pronto, isso também depende da educação que o dono lhe dá, não é? Portanto, se o dono lhe dá uma boa educação, com certeza que o cão é leal, mas se o dono não é um bom dono, isso também vai interferir na personalidade do cão. Um dos animais mais queridos de estimação dos seres humanos é, pois, o cão. Ainda na semana passada falámos dos gatos. Aproveita-se ainda este Dia Mundial do Cão para consciencialização das populações para a importância da defesa do direito dos cães e dos animais em geral. Infelizmente ainda existem muitos cães vítimas de maus-tratos no mundo. Felizmente que em Portugal agora já é crime fazer mal aos cães, é crime e já dá direito até à prisão. Muitos vivem na rua. Em Jersey nunca vi nenhum cão abandonado, é verdade. Em Portugal vê-se de vez em quando. Animais, já não diria muitos, já houve tempos em que de facto se via muito mais. Agora já se vê menos, mas ainda se vê alguns, sim. E um problema que se agrava com as altas taxas de abandono, especialmente nesta altura de verão. Vem daí também a importância da escolha do mês de agosto para a celebração desta data. O mês de agosto que é o mais perigoso para os cães, que têm donos menos leais, ora cá está, menos leais com o seu leal cão. A data é aproveitada ainda para promover vários tipos de ação, entre os quais a adoção consciente de cães em canis ou abrigos temporários. É importante relembrar que o abandono e maltrato de animais de estimação, não só de cães, mas de qualquer animal de companhia, constitui crime em Portugal, segundo os artigos 387 e 388, se quiser vá lá lê-los, da Lei nº 69 de 2014, de 29 de agosto. O Dia Mundial do Cão é comemorado, pois, no dia 26, por influência da América do Norte. Alô, alô! Boston, bom dia Boston, por aí, Camacheiro de Boston, por aí, Lucy Valente. Pois foi, o Dia Mundial do Cão foi uma influência da América do Norte que começou a celebrar o National Dog Day nessa data e que depois se alargou para todo o mundo. É isso aí pessoal, sigam comigo, sigam com Kiko Pires nesta emissão de verão do Canto Direto e agora também com a Bárbara Tinoco, despedida de solteira.

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1: Foi então o tema da Bárbara Tinoco, despedida de solteira. Entretanto, já consegui perceber qual era a música que o Duarte Araújo queria. A música era Ao Meu Gosto. Eu estava a perceber a gosto, não sei o que é de a gosto. Pois é, era Ao Meu Gosto e não a gosto. Mas vamos lá então ouvir a mensagem do Duarte Araújo.
2: Vou cortar, é melhor. Desculpa.
3: Podes esperar aí, malta, que hoje.
1: Não, espera aí, que isto não
3: corre. É música, podes pôr até gosto, bem caberto.
1: É isso aí, ao teu gosto.
4: Bom dia, Kiko Pires. Tudo bem contigo, a família desse lado? Fiquei a tudo a andar. Vou buscar um cafezinho para comer à beira-mar. Podes pôr aí a música, pode ser aí. E a música aí, ao teu gosto. Joga-te.
1: Muito bem, então o Duarte Araújo está a beber o seu cafezinho à beira-mar, como sempre, não é? Sempre a esta hora. Já deve ter acabado agora o break, não é? 10h30, regressa ao trabalho, não é? Deve ser. Muito bem, Duarte Araújo, beijinhos também para a Fernanda. Vou pôr uma música então, ao meu gosto. Olha, eu vou pôr uma música que eu sei que tu vais gostar. É uma a nova música do Madeirense. Que é o... Opa, onde é que ele está? Ok, eu vou pôr a música, chama-se Olha a Pinguinha, e já vou dizer o nome.

E foi então a nova, novíssima música do Heliodoro Jardim. Era esse o nome que há pouco não me estava a recordar. Eu sabia que começava por um H, mas estava aqui a patinar. E Heliodoro Jardim, nova música, Olha a Pinguinha. Então, a música que o Duarte Araújo dedica

0: uma ligadura desde a parte de cima da perna até ao pé. Então, mas o que é que se passa? Vamos ouvir o que é que diz a Mariazinha, que ela mandou-me aqui uma mensagem. Vamos lá ver o que é que ela diz.
1: Bom dia, menino Kiko. Vim aqui para dar parabéns ao nosso grande amigo Felisberto Serrão. Parabéns a você nesta data querida. Muitas felicidades, muitos anos de vida. Um abraço, um beijinho, senhor Felisberto. Nunca esqueço do seu programa, que era magnífico. E agora já um beijinho, um abraço para vocês todos do programa do Kiko Pires, está bem? Oh, beijinhos, está tudo bem, vai reparar-se se Deus quiser. Está bem? Tchau, beijinhos.
0: Beijinhos e calimera aí para a Grécia. Entretanto, a Mariazinha envia também a foto do seu patudo, tem aqui, é um pastor alemão, não é? Não sei se é pastor alemão, não é pastor alemão, com aquela cauda não pode ser, não sei qual é. Diz-me então, Mariazinha, qual é o teu Suki, não é? O Suki é o quê? Qual é a raça do teu Suki? Apareces aqui também com a tua neta, não é? A neta a brincar com o Suki. Muito obrigado. O camacheiro de Boston, Lúcio Valente, muito bom dia aí para Boston. Também me envia aqui uma foto da sua neta com o seu cão com óculos escuros. O seu cãozinho com óculos escuros. Eu penso que é um labrador, não é? Um labrador. É isso, não é? Eu acho que é um labrador, eu já tive um também. Os labradores têm um problema, que é a displasia da anca, quando até atinge uma certa idade, têm que ser infelizmente abatidos devido a esse problema que eles têm nas ancas. Então fica a aguardar que mais ouvintes enviem as fotos do seu cão, para celebrarmos então da melhor forma o Dia Mundial do Cão, que se celebra então no dia 26. No dia 26 deste mês, na próxima semana. Também tem, eu acho que, deixa-me cá ver aqui o que me têm enviado, deixa-me ver aqui, nos amigos da Rádio Cantinho da Madeira, que eu acho que já tinha aqui mais umas mensagens. Ora, deixa cá ver. A nossa colega Olga. Olga, muito bom dia, Olga. A Olga deseja aqui um fim de semana bom para todos, também para mim. Muito obrigado. Depois envia aqui algumas fotos de cãezinhos. Muito obrigado. Depois, já aqui uma pessoa que ainda não vou dizer o nome, que também enviou umas mensagens. E mais, é isso, basicamente é isso. Continuo à espera então que me enviem as vossas fotos, as fotos dos vossos cães, se tiverem, para celebrarmos então o Dia Mundial do Cão, que se celebra dia 26 de agosto. Ok, está combinado, muito bem. Depois tenho aqui uma mensagem de um ouvinte, que era um dos ouvintes mais assíduos da Rádio Cantinho da Madeira, que fazia uma dupla incrível com o Capitão Pancadinhas, e que tive também o gosto de os ter no meu estúdio em Jersey, juntamente com o Joe Calassa. Foi um quarteto incrível. Eu, o Joe Calassa, o Pancadinhas e este ouvinte, que agora aqui regressa com uma mensagem. Ainda não vou dizer o nome, vou criar aqui o suspense, parará, quem será que nos envia aqui uma mensagem? Muito bem, então eu vou passar a mensagem sem dizer o nome, e com certeza, se vocês são daquelas pessoas, daqueles ouvintes que gostavam de o ter aqui mais vezes, vocês vão logo adivinhar quem é. Aqui vai.
2: Olá, bom dia Kiko, tenha uma feliz abençoado sábado com votos de boa missão. Assim, quando for possível, Kiko, mete uma musiquinha para todos nós, estamos aqui na tua companhia, com as Rápidas Menores à minha querida maninha, com um grande beijinho para ela, e também vai às Rápidas Menores a Nelly Rocha, um grande abraço, e também para aquelas pessoas que se encontram debilitadas, um grande beijinho aos senhores, um grande abraço aos senhores, e Kiko, quando for possível, mete uma musiquinha aí para todos nós, estamos aqui na tua companhia, passa a minha mensagem com o bico aberto, diz que tu não estás a passar as mensagens, e essa política é desse lado, como dizia o Capitão Pancadinhos, e não estou a ouvir muita política.

0: Pois, então mete uma musicazinha e deixa os animais para a seguir, tá bom? Vá, um grande abraço e até já, Kiko. Bom fim de semana, obrigado.
1: Muito bem, vocês adivinharam, é o Beto Mendonça. Beto Mendonça está de volta à sua RCM neste sábado 22 de agosto, 10 horas 40 minutos, ou melhor, 40 minutos da hora onde você se encontra. E Beto Mendonça regressa em grande forma. E está, e ele não enviou só uma, mas enviou uma segunda que eu vou já passar.
0: Kiko, não te esqueças de me passar a minha mensagem, já com muita saudade de estar a ouvir aqui a política aí desse lado, como diz o Pecadinho, o Capitão e o Duarte Araújo. Passa a mensagem do Duarte Araújo, aquela música que já sabes qual é. Quer voltar para casa. Um grande abraço, Kiko. Estou a brincar contigo. Boa missão. Tu me escuta.
1: Muito bem, estás à escuta, Beto Mendonça. Então, com muito amor, com muita chuva de amor para todos vós, para todos aqueles que o pá maninha do Beto Mendonça, já estava com saudades dessa expressão, a maninha do Beto Mendonça, a Maria Freitas. As melhoras para todos aqueles que o Beto Mendonça quer enviar a sua mensagem, uma chuva de amor com o Escalé à mão. Grande abraço, Beto.

0: E foi então o tema do Escalema, a chuva de amor. Amor para toda a gente da parte do Beto Mendonça. Ele que está de regresso à RCM. Muito obrigado pela tua participação, Beto, e seja bem-vindo de volta. Entretanto, estava aqui a ver o tempo para amanhã aqui na zona. Como sabem, ainda estou de férias aqui no continente, aqui na região de Lisboa. E há coisas inacreditáveis. Tem estado um tempo excelente, quer dizer, ultimamente menos calor, mas está bom, está o calor suficiente para dar mergulhinhos. Não tem chovido. Agora que eu convidei uns amigos para vir a casa, para fazermos aqui uma festa, é quando vai chover. Amanhã, dia 23, domingo, vai chover, e chuva grossa. Isto é incrível. Isto é azar, não é? Mas eu prefiro ter este azar do que o da Mariazinha, não é? E a Mariazinha também preferia, não é? Preferia estar a convidar amigos para ir lá à casa, à sua casa na Grécia, e começar a chover, pelo menos não tinha os problemas físicos que tem, não é? Mais uma vez, as melhoras, rápidas melhoras para o joelho. Ela diz-me aqui que o joelho rachou. Oh my God, já não bastava o dedo do pé que tinha infectado, agora também o joelho, um problema no joelho. Ela envia-me aqui o cãozinho, o seu cãozinho, e há pouco não sabia qual era a raça, e a raça chama-se Akita da América. Portanto, o cão Suki é um Akita da América. Muito obrigado então. O Joe Calassa também. Olá, Joe Calassa, muito bom dia. 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E ele envia-me então aqui a sua cadela Sasha, a sua Sasha que é toda preta, uma cadela que já é famosa aqui para os meus lados, que não é, ainda já tivemos a falar da tua Sasha há uma ou duas semanas, já não me recordo quando é que foi isso. Muito bem, já que estou a falar no tempo, por acaso estava com curiosidade de saber o tempo que vai estar em Jersey na próxima semana. E quem é de Jersey já sabe porque é que eu quero saber isso. Ora, deixa cá ver, vou escrever aqui, weather Jersey, deixa cá ver como é que isto está, vou aqui verificar, ora, deixa cá ver. Ora, muito bem, tenho aqui até sexta-feira, dia 28. Então, o que é que temos? Temos, a partir de quinta-feira, dia 27, 21 graus, temperatura máxima, temperatura mínima 17 graus, portanto, está mais ou menos. Mas tem aqui alguns pinguinhos. Dia 28, baixa para 20, também 17 temperatura mínima, também aqui algumas possibilidades de chuva. Ora bem, espero que não chova, eu vou pôr aqui então dia 27, ora, deixa cá ver. Ora bem, só de manhã, pelos vistos só de manhã, na quinta-feira de manhã e na sexta-feira também de manhã. E porquê é que eu estou a falar isto? Porquê é que eu estou com curiosidade e também com alguma preocupação? Como é que vai estar o tempo em Jersey? Porque vamos ter a maior festa portuguesa. Bem, eu não vou dizer, porque eu não tenho dados para isso, mas vou retificar e vou dizer. Vamos ter uma das maiores festas portuguesas na diáspora portuguesa. E é em Jersey. É uma grande festa onde vai gente de Guernsey, do Reino Unido, da Madeira. Vamos ter realmente uma grande festa em Jersey, em St. Helier, na capital. É uma festa que, por vezes, temos por dia 10, à volta de 10 mil pessoas. 10 mil pessoas, e não são só portugueses, também muita gente de outras nacionalidades vai a esta festa. É uma festa, de facto, que é muito conhecida. É uma festa que toda a gente está à espera. Portanto, este ano vai ser de 27 a 31. Portanto, por isso é que eu estava a ver como é que estava o tempo em Jersey. Portanto, dia 27, quinta-feira, começa a festa, de 27 a 31. Vai ser no People's Park, em St. Helier. É organizado pelo International Events, também com a parceria da First Point, uma empresa de lá. E quanto aos artistas convidados, os artistas que vêm de fora, temos o Márcio Amaro, que eu diria que é o cabeça de cartaz da festa, Márcio Amaro. Depois temos a Ana Carina, o Diogo Freitas e o DJ Pipoca. Portanto, vamos ter um DJ para o pessoal mais novo poder dançar também ali todos os dias. Depois, para além deles, vamos ter também os artistas locais. Os artistas locais, e aí agradeço também o facto do Duarte Caetano já me ter enviado mais pormenores. Vamos ter, quanto aos artistas locais, o Emanuel Vieira. Eu lembro que o Emanuel Vieira, ele fez parte do grupo Galáxia e realmente tem uma excelente voz, ele vai estar também a animar. Vamos ter também o Mark Vieira, o Mark Faria, perdão, Mark, um grande abraço, estás a ver esta emissão. E o Venâncio Costa. Venâncio Costa também vai estar presente. Eu penso que vão estar mais, para além destes. Vai estar também o grupo folclore madeirense de Jersey, portanto, o grupo de Jersey, mas também vai estar outro grupo folclórico, que é o grupo folclórico da Calheta. O grupo folclórico da Calheta também vai estar presente neste evento. Portanto, é muita gente aqui nesta delegação vinda da Calheta que vai estar então nesta festa portuguesa, com certeza. A festa de gastronomia, é a festa de gastronomia, a festa que também tem música, muita animação, com todos estes artistas e mais alguns ainda, como eu disse, ainda falta aqui mais alguns artistas locais que eu não tenho aqui, mas que vão animar a festa. Espero que o tempo, pelo menos, não chova, não é? Já vimos que a temperatura andará à volta dos 20 graus, 17 de temperatura mínima, portanto é sempre bom levar um casaquinho à noite, mas desde que não chova, isso seria fantástico. Vamos ver. Ainda estamos a alguns dias de distância e a meteorologia de vez em quando também não é assim muito precisa quando estamos a falar de alguns dias de distância, mas vamos ver se temos bom tempo então para este Portuguese Food Festival, que se vai então realizar a partir da próxima quinta-feira. Segundo Duarte Caetano, também vem o presidente da Câmara da Calheta e a sua comitiva, portanto, vai ser em grande o pessoal da Calheta. Alô, Calheta, bom dia. Alguém da Calheta a escutar a emissão desta manhã de sábado, dia 22 de agosto de 2026, com o Kiko Pires e o Canto Direto na sua RCM? Se sim, diga qualquer coisa, diga qualquer coisa. Pessoal aí da Calheta, vamos então ter uma grande delegação da Calheta, da freguesia da Calheta na Madeira, na festa do Portuguese Food Festival, já na próxima semana, a começar na quinta-feira. O presidente da Câmara e também a sua comitiva, e também o doutor Sancho, que é o representante das comunidades portuguesas, representante das comunidades madeirenses, assim é que é, no estrangeiro. Portanto, ele também vem. Portanto, vai haver uma grande delegação. Eu sei que também que vamos ser recebidos no Parish Hall, não é? Na Câmara Municipal de St. Helier. Penso que no dia 29 de agosto, a comitiva vai ser recebida pela Presidente da Câmara, Ina Gardner. E, portanto, como estão a ver, vai ser uma festa em grande, também com a participação em grande da freguesia da Calheta e do seu presidente, assim também com o representante das comunidades madeirenses, o Sancho, Sancho, Dr. Sancho. Muito bem, É isto. Muito obrigado, Duarte Caetano, por teres também dado essas indicações adicionais. Torna a festa ainda mais grandiosa, não é? Tenho aqui, estava aqui a ver que se tinha alguma mensagem. O Duarte Pertrelo, capitão, ó capitão, o homem da latinha, da água da latinha, deixa cá ver nestes 17 segundos de mensagem o que é que ele me diz.
1: Então quer dizer amanhã eles fazem uma festa com a latinha de água. Então não é preciso fazer latinha de água, que vai chover, arranja-me talhotas para encher. Não é lata, arranja panelas para encher de água. Que a latinha de água, vai amanhã vai chover. Joga-te. Um abraço, obrigado pela missão.
0: Obrigado. Já sei o que é que ele está a referir. Há pouco estava a dizer que vou ter aqui uma festa em minha casa, convidei uns amigos e estava a ter um azar tremendo que não tem chovido, tem estado bom tempo, céu azul, muito sol, mas parece que amanhã vai estar então um tempo de chuva. Mas espero que não seja bem assim. Às vezes os homens da meteorologia falham porque às vezes as condições meteorológicas também se alteram, a natureza tem a sua própria forma de agir e às vezes age de uma forma inesperada e pode ser que não chova ou pode ser que só chova durante um pouco, é sempre bom. Entretanto, tenho aqui também o Joe Calassa que me envia uma mensagem, não sei... deixa cá ver, não sei se. Joe Calasso, esta mensagem é para passar aqui na rádio ou não? Ainda não ouvi a mensagem que me enviaste. É para passar. Fica a aguardar que me digas alguma coisa. Deixa-me cá ver então se tenho aqui mais mensagens vossas, daqueles que querem dizer olá. Os que não querem dizer olá, eu digo olá para vocês. Olá pessoal que me está a ouvir nesta manhã de sábado, Kiko Pires com o canto direto, 10 horas e 57 minutos, ou melhor, 57 minutos da hora onde se encontram. São 57 minutos da hora onde se encontram, seja lá onde for, e a hora difere, mas o minuto é sempre o mesmo, 57. Isso aí, estamos então agora 58, não é? Estamos a aproximar então das 11 da manhã. E vamos ficar com uma música que faz recordar os tempos de infância. Chama-se Essa Mulher, Nuno Ribeiro.

Eu gosto dessa mulher do Nuno Ribeiro. Eu antes cantava muito esta música. Eu lembro quando estava na universidade e fui com os meus colegas ao Parlamento Europeu, em Estrasburgo. Nós fomos de autocarro, depois até parámos em Paris. E por acaso em Paris tenho uma história engraçada. Duarte Portrello, desculpa lá, isto é só, às vezes é só paleio. Mas vou contar aqui um episódio que se passou em Paris, mas antes disso, quero só aqui dizer que ainda referente à festa portuguesa, à festa do Portuguese Food Festival, que começa na quinta-feira, são 5 dias, e de facto, como estava o Joe Calassa a dizer, aproveita também a segunda-feira, dia 31 de agosto, que é feriado em Jersey, que é dos poucos feriados que existem em Jersey. Eu não sei se é em Jersey ou no Reino Unido também. Será que é no Reino Unido também? Este Bank Holiday, dia 31 de agosto. Mas não interessa. Em Jersey é. E, portanto, é uma festa que começa na quinta-feira, quinta, sexta, sábado, domingo e segunda. Portanto, acaba só no final de segunda-feira. Falta-me só aqui, e para dar uma informação ainda mais completa, Duarte Caetano. Dá-me aí as horas de entrada, no festival, porque eu sei que há aí uma variação, não começa sempre à mesma hora. Portanto, vamos ver se tenho aqui também indicação, de cada dia, a que horas é que se pode entrar no recinto da festa. Vamos ter com certeza gastronomia portuguesa, basicamente mais madeirense, não é? Mais madeirense, mas portuguesa, acima de tudo portuguesa. Vamos ter a espetada, vamos ter a poncha. Bom, eu não vou estar nessa festa, não vou estar, vou estar aqui com a família ainda em Portugal, só vou regressar depois no início de setembro. Por um lado tenho pena, por outro lado é bom estar com a família, não é? Não se pode ter as duas coisas, não se pode ter os dois mundos. Mas vamos ver no futuro, vamos ver se eventualmente algum dia lá estarei. Entre os cantores locais que vão estar então nessa grande festa portuguesa, vamos ter o Venâncio Costa, que está a ouvir esta emissão. Venâncio Costa, um grande abraço para ti. Ele está aqui a dizer para mim e para todos os ouvintes um desejo de um excelente sábado, um forte abraço. Um forte abraço também para ti, Venâncio Costa. O Venâncio Costa certamente está a trabalhar neste momento, certamente com zero AirPods nos ouvidos, não é? Para ouvir esta emissão. Muito obrigado por estás então a seguir esta emissão. Há pouco então perguntei a que horas é que começa a festa portuguesa. Então o Duarte Caetano já me respondeu. Na quinta-feira, portanto, é o primeiro dia, dia 27 de agosto, que é quando começa o Portuguese Food Festival, que é então no People's Park. Toda a gente sabe onde é que é o People's Park em Jersey, toda a gente de Jersey sabe onde é que é o People's Park. Se não é de Jersey, com certeza que depois toda a gente lhe vai dizer onde é que é o People's Park. Fica em St. Helier. Portanto, é um parque grande, onde não se fazem habitualmente grandes festas, entre elas esta festa portuguesa. Então, na quinta-feira, que é o primeiro dia, começa às 5 da tarde. Portanto, as portas abrem às 5 e vão até às 10 da noite. De sexta, sábado, domingo e segunda, portanto, todos os outros dias é sempre igual, é do meio-dia até às 10. Portanto, quinta-feira, que é dia de trabalho, não é? Portanto, é só a partir das 5. Portanto, o pessoal, quando acaba de trabalhar às 5, às 6 ou às 7, pode passar por lá. A entrada é apenas 2 libras, é um preço simbólico, não é? Eu concordo, porque nós, quando às vezes entramos em algum espetáculo e não é pago, desvalorizamos, não é? Assim, pelo menos, não é, 2 libras também contribui para todas as despesas da festa, que também são muitas. Não vai pagar as despesas, como é evidente, mas é sempre uma ajuda.
E também 2 libras, o que é 2 libras? Ok, vamos os 5 dias. 5 dias são 10 libras. 10 libras, para quem pode ir os 5 dias, 10 libras, aqueles que dizem que é muito, que não têm, vão um dia, 2 dias. Portanto, cada um vai de acordo com a sua bolsa e portanto, não é 2 libras que vai fazer moça no orçamento, moça no seu bolso. E, portanto, depois, lá dentro, é isso. Se quiser, não consome. Se quiser, consome. Mais uma vez, depende da sua bolsa. Portanto, é uma festa para toda a gente. É uma festa para todos os, não só portugueses, como há pouco referi, mas também para todos os estrangeiros, para todas as comunidades estrangeiras que vivem na ilha e que costumam estar presentes. E é muita gente, por isso, como eu disse, o número de visitantes, o número do público que acede, por vezes chega aos 10 mil por dia, portanto, se somarmos os 5 dias, em média, diria 50 mil pessoas. Ora, a ilha tem 103 mil habitantes, portanto, quase metade da população. Vai lá, com certeza, que muitos vão várias vezes, não é? Portanto, não é metade da população, mas pronto, é o equivalente a esse número de população que vai estar então presente. E, como eu digo, também muita gente de Guernsey. Quem é que está a ouvir de Guernsey que vai dar um pulinho a Jersey? Hein? Quem é? Diga-me lá. Eu sei que muita gente vai do Reino Unido. Não sei se alguém que está a ouvir vai ou não. O Joe Calasso há pouco estava-me a dizer que já foi então ao Portuguese Food Festival e que gostou bastante. Quem certamente não vai lá estar, penso eu, certamente, quer dizer, certamente, é sempre assim um bocado arriscado dizer. Ó Manuel Santos, tu que estás em França, não vais dar um pulinho a Jersey para assistir ao Portuguese Food Festival, pois não? Fica um bocado longe, não é? Para ti fica um bocado longe. Mas para quem está no Reino Unido, apanha o aviãozinho até Jersey, passa lá uma ou duas noites, ou passa às 5, não é? Assiste a todos os espetáculos de música. Márcio Amaro, Márcio Amaro vai lá estar, não posso deixar de,

Agora fiquei a cortar-me aqui o pio. Ia dizer que o Márcio Amaro vai lá estar também presente, o Márcio Amaro. O Márcio Amaro, que é o grande cabeça de cartaz deste festival, juntamente com, eu diria, com o grupo folclórico da Camacha e com o seu presidente, que também vai acompanhar este grupo. E entre eles vai estar o Venâncio Costa. Oh, Venâncio, aí vai uma música tua, Saudade Imigrante. Um grande abraço para ti e muito obrigado por estás a ouvir esta emissão.

foi então o tema do Venâncio Costa, Saudade Imigrante. Ele que vai estar então presente, vai ser um dos artistas locais que vai estar presente então na grande festa portuguesa Português Food Festival a partir do dia 27 de agosto, próxima quinta-feira, durante 5 dias, de 27 a 31 de agosto, aproveitando também o feriado, o Bank Holiday, na segunda-feira, dia 31 de agosto, 5 dias em grande, em Jersey, 5 dias que eu também gostava de dar lá um pulinho, se fosse mais perto, com certeza que sim. Mas pronto, fica para uma próxima. Quero também dar aqui uns bons dias à Fátima Batista. Fátima Batista, muito bom dia, obrigado por estares a ouvir a RCM e o Kiko Pires neste canto direto que vai até ao meio-dia, e neste momento já passam 12 minutos da hora onde você se encontra. Achei interessante isto, não dizer a hora, dizer só os minutos onde você se encontra. Neste momento, 13 minutos onde você se encontra. Mas há pouco estava-me a referir que ia contar aqui uma situação quando fui a Estrasburgo, ao Parlamento de Estrasburgo, com a minha turma de universidade. Fomos de autocarro e, na altura, eu trabalhava num jornal, o Independente, que era um jornal, um semanário que havia, que trabalhava juntamente com o Paulo Portas e com o Miguel Esteves Cardoso. Foi a partir daí que eu gostei muito de trabalhar em jornais, e depois até tive um jornal em nome próprio, que era o diretor desse jornal. Era um jornal vendido para as universidades portuguesas, chamado, como é que se chamava? Opa, agora já nem me recordo. Eurojovem, chamava-se Eurojovem. Eurojovem, eu era o diretor, e depois fui buscar também alguns funcionários também ao Independente, o gráfico. Portanto, mas aquilo durou pouco tempo, aquilo foram três meses e depois abrimos falência, mas pronto, valeu, foi divertido. Tinha uma excelente equipa de trabalho, aliás alguns deles vão estar aqui amanhã na festa que vou organizar aqui em casa, e que espero que a chuva não seja um dos elementos convidados, que eu não convidei a chuva para vir cá. Mas então, esse episódio, portanto, eu trabalhava na altura no Independente e tinha um cartão de jornalista desse jornal. Então, o pessoal, nós parámos em Paris, fomos a uma discoteca, daquelas grandes discotecas lá em Paris, que toda a gente quer entrar, com grandes filas à porta, estivemos lá na fila, e depois chegou a nossa vez. Olha, somos aqui um grupo e não sei o quê, que viemos de Portugal. Ah, não pode entrar, isto é uma festa privada. Aquela conversa, não é? Quando não querem que o pessoal entre, é festa privada, não pode entrar. Então lá fomos parar a uma esplanada, pedimos uma bebida, e eu comecei a pensar, mas espera lá, eu na minha carteira tenho um cartão do Independente. Epá, pessoal, eu vou ali à discoteca ver se consigo pô-los todos lá dentro. Epá, nós éramos para aí um grupo de 20. E eles, estás doido alguma vez? Eu, está bem, então esperem aí que eu já vou lá. Aquilo ficava para aí a 5 minutos a pé, na esplanada onde nós estávamos. Cheguei lá. Passei à frente de toda a gente, cheguei lá, mostrei o cartão em inglês, falei em inglês lá com o francês, lá o porteiro, a dizer, eu sou jornalista deste jornal em Portugal e estou a fazer um trabalho por toda a Europa, estou a escrever sobre várias discotecas na Europa e gostava também de escrever um artigo sobre esta discoteca. Eu estou com um grupo que veio de Portugal e, portanto, gostaria de saber se posso entrar juntamente com esse grupo. Sim, oui, bien sûr, e então fui lá ter com o pessoal da esplanada. Oh, pessoal, podemos entrar? Ah, estás a brincar, hein? Então fomos lá, chegámos, o homem assim que me viu manda-nos avançar, passar à frente de toda a gente, e então foi realmente um episódio muito interessante. Desculpem lá, bati aqui no microfone. Foi realmente um episódio muito, muito engraçado, e passámos ali por VIPs nesse dia. Muito giro, muito, muito engraçado. Quem é que eu tenho aqui? Quem é que eu tenho aqui agora? Ora, deixa-me cá ver. Quem é que eu tenho aqui? Ah, muito bem. O Venâncio Costa, já tinha falado do Venâncio Costa. Quem é que eu tenho aqui? Tenho o Duarte Caetano.
Ah, exatamente. O Duarte Caetano envia-me aqui mais algumas festas. Algumas festas. Ora, muito bem. Então vamos então à agenda de festas. Não vou dizer isto pela ordem, ou vou. Se calhar, deixa cá ver pela, qual foi a ordem que o Duarte me enviou isto. Se calhar a primeira é a última que ele enviou. Deixa cá ver. Ok, vou começar pela festa de São Martinho. Festa de São Martinho, que vai ser dia 7 de novembro, no Hotel Embaixador, que é agora o hotel dos portugueses, não é? As festas portuguesas, a maior parte delas, ou quase todas, são feitas no Embaixador. Um grande abraço ao diretor do... Não sei se é diretor o nome que eu lhes devo chamar, nem me lembro do nome do homem, mas é português e é muito porreiro. Um grande abraço a si, que sabe que de quem é que eu estou a falar, mas não me recordo nem do nome, nem da sua função. Eu acho que ele é diretor ali do Hotel Embaixador. Portanto, vai estar dia 7 de novembro, das 6 até à 1 da manhã. Vamos ter, então, o Pedro Miguel. Vamos ter... Ah, é o manager. É o Maurílio. Maurílio! Muito obrigado, Duarte Caetano, não falho, o Duarte Caetano está atento. Maurílio, um grande abraço ao Maurílio, do Hotel Embaixador, que é o manager do hotel, muito simpático, e é um dos portugueses de Jersey, fazem agora as suas festas, e também dá descontos para quem quiser ficar. Portanto, imaginem que vêm de longe, vêm fora de Jersey, de Guernsey, vêm do Reino Unido, querem vir aqui ao São Martinho. Muito bem, nós temos também, eu sei que há alguns descontos para quem quiser ficar, quem for à festa, quem tiver bilhete, e quem quiser ficar para o dia seguinte no Hotel Embaixador. Portanto, Maurílio, um grande abraço e muito obrigado. Portanto, para além do Pedro Miguel, que é o cabeça de cartaz, vamos ter o Vítor Sousa e o Emanuel Vieira e o Grupo Folclore Madeirense também. Portanto, o Grupo Folclore Madeirense, que está em todas, e ainda bem que está em todas. O preço para o adulto, os adultos são 55 libras, crianças dos 3 aos 12 anos 25 libras, reservas, já sabem, podem contactar o Duarte ou a Cláudia. Cláudia, beijinhos, Cláudia, não sei se estás a ver esta emissão, Cláudia. Gostei muito de conhecer, e realmente és um elemento, um excelente elemento nestas organizações de festas. Beijinhos para ti, Cláudia. Os números de telefone para fazerem a reserva então para esta festa de São Martinho é o 077-977-25693, que é o Duarte, ou então para a Cláudia, que é o 077-00-34-2853. Portanto, para qualquer um destes números pode reservar para a festa de São Martinho, dia 7 de novembro. Depois temos a festa de outono, que é dia 26 de setembro, portanto esta fica mais próxima, 26 de setembro, e é aonde? Ora, isto é organizado pelo Grupo de Animação Alma Portuguesa, e vai ser no Scalibrini, que eu já conheço o Scalibrini, eu falava sempre Scalibrini, Scalibrini Fathers, Scalibrini, eu acho que é a mesma coisa, não é? Scalibrini Fathers ou Scalibrini Center. Às vezes mudam aqui as designações nos cartazes, mas pronto, fiquei a conhecer o Scalibrini com a festa dos 20 anos da Rádio Cantinho da Madeira. Foi muito bom lá ter estado, e portanto esta festa vai ser no Scalibrini, a festa de outono, sábado, dia 26 de setembro, das 18h30 à meia-noite. É um jantar buffet com o Diogo Freitas e o Roberto Adão. Roberto Adão, que grande cantor! Também não conhecia este o Roberto Adão. E na festa dos 20 anos da Rádio Cantinho da Madeira, ele cantou e encantou. Os adultos para este jantar buffet pagam 30 libras, as crianças dos 5 aos 12 anos pagam 15. O número de telefone, vou-vos dar aqui um, há aqui três, vou-vos dar um. 07-880-315-065. Liguem para a festa de outono, sábado 26 de setembro. Depois, tem outra festa de São Martinho, esta organizada pelo restaurante O Farol. O Farol, que é, deixa-me cá ver quando é que é esta festa de São Martinho, porque o cartaz não coloca a data assim em destaque. Agora tenho que andar aqui à procura. Eu já digo, portanto, os adultos pagam 50 libras, as crianças dos 7 aos 12 pagam 30, crianças dos 0 aos 6 não pagam, há menu de criança, menu de adulto, e portanto não consigo ver
bebidas não incluídas, não consigo perceber a data. Não consegui perceber a data, Duarte Caetano. Vê lá se sou eu que estou a ver mal ou se eu que não consigo ver a data. Depois temos aqui outra festa de São Martinho. Isto, festa de São Martinho, isto é só escolher. É a escolha do freguês. Dia 14 de novembro, das 17 às 2 da manhã, e é no Imperial Way. Imperial Way em Londres, em Purley. E teremos poncha feita na hora. E vamos ter o Paulo Santos, não sei se Paulo Santos é cantor, se é ele que faz as ponchas, não consigo perceber o cartaz, mas vamos ter ponchas. Depois, também outra festa de São Martinho, de 14 de novembro, acho que é a mesma, portanto é a mesma, o Duarte enviou-me aqui dois cartazes, festa de novembro, portanto é em Purley. E vamos ter artistas dos Mini Break, Miro Freitas, Galáxia, Vitor Sousa, Lúcia Macedo, Paulino Santos, os Monte Verde, é um grupo de folclore chamado Monte Verde, que é a participação especial, e ainda oferta de castanhas, portanto, oferta de castanhas no fim do evento. Portanto, é isto. Se quiserem reservar para esta festa, 07391365516. Portanto, está feito aqui o cartaz de festas. Portanto, muita festa portuguesa de São Martinho. A festa de São Martinho aqui em Jersey tem uma particularidade muito interessante, que é, vai ser em direto. Portanto, vamos ter a emissão em direto, a RCM vai cobrir o evento aqui de São Martinho de Jersey, festa de São Martinho de Jersey vai cobrir o evento, portanto vamos ter o evento para toda a gente que não pode estar presente e que, como eu disse, vai ter como cabeça de cartaz o Pedro Miguel. O Pedro Miguel tem uma música, se calhar Pedro Miguel, vocês perguntam, mas quem é o Pedro Miguel? Não sei quem é o Pedro Miguel, se calhar alguns de vocês perguntam. Eu também perguntei, Pedro Miguel, não sei quem é o Pedro Miguel. Mas depois o Pedro Miguel tem uma música que está a fazer um grande sucesso, que eu vou passar já de seguida. Espera, Manuel Santos, eu não me esqueci de ti, Manuel Santos. Já vou passar, Manuel Santos. Um grande abraço aí para a França. Bonjour, Manuel Santos. Mas primeiro vamos ouvir o Pedro Miguel com Vagabundo.

Então já sabem, este é o Pedro Miguel que tem este tema Vagabundo. É um tema que começou no Brasil e que o Pedro Miguel canta esta versão para Portugal. Ele que vai estar então presente na Festa de São Martinho em Jersey. Festa de São Martinho que terá então a emissão em direto para todo o mundo. Espero que desta vez consigamos de facto ter o som apto a que isso aconteça, uma vez que eu me lembro, na festa dos 20 anos da Rádio Cantinho da Madeira, tínhamos prometido fazer a transmissão em direto do evento e depois não foi possível devido ao som. Portanto, vamos ver se desta vez o som está todo ok e que consigamos transmitir da melhor forma tudo aquilo que se vai lá realizar. Há pouco, eu estava aqui um pouco, passo a redundância, há pouco, e estava aqui a olhar para o cartaz, um dos cartazes que o Duarte Caetano me enviou, da Festa de São Martinho, organizado pelo Farol, que vai ser então na Imperial Way em Croydon, a Purley. E estava aqui a olhar para um dos postres, porque a festa aqui de São Martinho, que vai decorrer então aqui em Purley, tem dois cartazes. Um deles aparece aqui: teremos poncha feita na hora. E depois aparece aqui um copo de poncha, e aparece a cara aqui de uma pessoa que é o Paulo Santos, que diz staff, e depois diz na camisola grupo poncha. E eu fiquei na dúvida, mas isto será aqui? Será um cantor? E então a São Silva tirou-me aqui as dúvidas. A São Silva diz que é o dono da poncha de São Vicente na Madeira. Ora, muito bem, este Paulo Santos, ele vem diretamente da Madeira para fazer a poncha na hora, nesta festa de São Martinho. Portanto, está feito aqui então o esclarecimento de quem é que é o Paulo Santos. Afinal, o Paulo Santos não é cantor, mas é artista. Ele não deixa de ser artista, é artista, mas é artista da poncha. Ele vem diretamente da freguesia de São Vicente, na Madeira, para fazer a poncha nesta festa. Portanto, isto não é só artistas musicais que são convidados, também artistas da poncha. E por falar em artistas, tenho também que... ora, deixa cá ver onde é que eu tinha isso... que vamos ter a festa do artista, também temos a festa exatamente o dia do artista, dia 24 de agosto, segunda-feira, já que estamos a falar em artistas, todos os artistas estão de parabéns, portanto Paulo Santos também está de parabéns, também é um artista, porque os artistas são os atores, os realizadores, os poetas, os escritores, os pintores, os escultores, os compositores, os músicos, os dançarinos, os artesões, os fotógrafos, os esportistas e os homens da poncha. São todos artistas e os locutores. Muito bem, eu sou um artista. Pois claro, sou artista. Eu também sou um artista. E portanto, para todos nós artistas, o artista é todo aquele que se expressa através da arte e que cultiva o sentimento do belo e da arte, sendo assim possível encontrar artistas em vários campos. Não, todos os locutores da Rádio Cantinho da Madeira são artistas. Beijinhos, Olga, não é, Olga? Continuas aí desse lado, Olga, de Jocalaça. Continuas a ouvir a emissão, também és um artista de Jocalaça. E tu também, Venâncio Costa, que continuas aí a trabalhar e a ouvir a rádio, tu também és um grande artista. Esta data tem como objetivo agradecer todos aqueles que com a sua arte fazem o homem fugir à sua realidade e sonhar. Pois é, quando bebemos uma poncha sonhamos, quando ouvimos o Venâncio Costa também sonhamos. Sem os artistas o mundo não seria tão colorido e valioso. Então, muito obrigado, artistas, por estarem connosco, por estarem também com a Rádio Cantinho da Madeira, neste dia do artista, dia 24 de agosto, a próxima segunda-feira. Então, agora sim, bonjour França, bonjour Manuel Santos. O Manuel Santos pede então uma música do Jorge Ferreira chamado Um Velhinho. Então, Manuel Santos, aqui está ela. Um grande abraço aí para a França.

Manuel Santos, da França, então dedica esta música a todos os aniversariantes do dia de hoje e principalmente ao Felisberto Serrão. Felisberto Serrão, que está então de parabéns, o Felisberto Serrão que apresentava o Cantinho do Fado e que foi viver para a Madeira, penso eu que estou a dizer uma informação correta, ele que já vivia há alguns anos no Reino Unido e que regressou à Madeira. E será que ele vai regressar às emissões da RCM? Fica aqui um grande ponto de interrogação. De qualquer forma, obrigado Manuel Santos, foi o tema dedicado pelo Manuel Santos de França para todos os aniversariantes e principalmente então para o Felisberto Serrão. E agora vamos falar de tomates. Vamos falar de tomates, pessoal. E isto porquê? Porque na próxima quarta-feira, dia 26 de agosto, vai haver uma grande tomatada. É o dia da tomatina. Da tomatina ou dia de la tomatina, no seu nome original. Celebra-se todos os anos na última quarta-feira de agosto, na cidade de Bunol, na província de Valência, durante a semana das festividades de Bunol. É por volta das 11 da manhã que se ouve um disparo e que chegam os camiões carregados de tomates, as munições para os participantes, para se dar início então à guerra dos tomates. Os tomates vêm da Extremadura e são cultivados especificamente para este dia, sendo de inferior qualidade e sabor. Gastam cerca de 150 mil tomates no dia da tomatina. São cerca de 100 toneladas de tomates que pintam tudo e todos de vermelho. E já agora quer saber as regras da tomatina? Ok, então rapidamente aqui vão as regras. Apesar de todo o caos, existem regras. A lotação foi limitada a 20 mil pessoas. E o evento passou a ser organizado por uma empresa privada, dada toda a despesa que gerava a Câmara Municipal de Bunol. Cada participante tem que pagar. Ah, pois, isto tem que se pagar, pessoal. Isto paga-se em tudo. E aqui paga-se 10 euros. Se quiser participar na tomatada, 10 euros. Quem quiser subir ao camião, e agora esta é incrível, quem quiser subir ao camião para obter melhores resultados, ou seja, para ter mais tomates... Esta expressão está boa. Para ter mais tomates na mão e para atirar às outras pessoas, então não paga 10 euros, pagam 750 euros. Como é que é possível? 750 euros para subir ao camião. Portanto, quem não sobe ao camião paga 10 euros e pode atirar tomates. Quem quiser atirar mais tomates, quem quiser ter mais tomates... paga 750 euros. Bem, eu fui tirar isto do site de lá, é uma grande diferença. Mas pronto, para quem quiser tomates, realmente, quem tem tomates tem que pagar mais. Antes de se atirar um tomate, ele deve ser esmagado. Portanto, estas são as regras. Ele deve ser esmagado para não se ferir ninguém. E não se pode levar garrafas e objetos que magoem. Não se pode puxar pelas roupas dos presentes. E recomenda-se levar óculos de proteção, como aqueles de mergulho, por exemplo, e luvas. Ao segundo tiro, portanto, quando só houver um segundo tiro, acaba a batalha. Depois de uma hora de diversão, portanto, isto é durante uma hora, os bombeiros lavam as ruas e os participantes usam mangueiras dos próprios moradores locais. Portanto, os moradores dão mangueiras para que as pessoas possam lavar e não ir tão cheio de tomates para casa, não é? Qual é a origem então desta tomatina? A origem do dia da tomatina remonta a 1945, quando um desfile de gigantones e capsudos, durante um desfile de gigantones e capsudos, uns jovens locais começaram a tirar tomates e verduras aos participantes que já estavam chateados

não participarem também na festa. Apesar da repressão policial, nos restantes anos o gesto repetiu-se com os moradores a atirarem tomates das suas casas e tornou-se uma tradição até que nos anos 80 a Câmara Municipal de Bunol assumiu a organização deste dia. Portanto, cá está, o dia dos tomates, o dia da tomantina. Muito curioso isso. Agora fiquei impressionado, 750 euros para subir para cima do autocarro ou da caminhoneta, e quem não for para a caminhoneta paga 10. Eu prefiro pagar 10, 750. Anda tudo louco. Vamos ficar com a nova música do Brian Wilson, You and I.

0: então com a nova música do Brian Wilson, o madeirense Brian Wilson, You and I, ele que canta normalmente em inglês e que já passou aqui por Jersey também. Aliás, sempre passa por Jersey, que passa com muito sucesso. Tem aqui um grande grupo de fãs, Brian Wilson. Portanto, o grande tema depois de alguns anos de ausência, o Brian Wilson agora lança um novo tema. Como estão a ver, bastante dançável. Aliás, todas as suas músicas são muito dançáveis. Espero que tenhas sucesso, Brian Wilson, com esta tua nova música, e contou com este regresso então ao mundo musical. E vamos continuar a falar de tomates, neste caso dos tomates do Joe Calassa. O Joe Calassa, vamos falar então, ele vai falar dos tomates dele, então vamos lá ouvir.
1: Olha, amigo, que passaste o assunto que eu hoje estava a fazer. Assim, eu tenho aqui uma estufa, ela produz muito tomate, então, para não se estragar, ponho eles todos numa panela, cebola, um pedacinho de salsa, um pimentão verde, um pimentão vermelho, um pouco de sal, e depois ponho a cozer e deixo que a água se evapore até ele ficar assim meio grosso. Passo caverinha mágica, faço porções individuais, congelo e tenho o meu molho de tomate. Ou quando fizer algo cozido ou alguma coisa caseiro, que é muito bom.
0: E ficámos então aqui com a mensagem do Joe Calassa, portanto os tomates e o molho de tomate, e isto tudo na sequência então do dia da tomatina, aquele dia então que se, grande festa que se organiza na próxima quarta-feira em Espanha, para celebrar então este dia do tomate. Então ficámos também com essa indicação. Vamos tomar cerveja ou não vamos tomar cerveja? Vamos para a festa. Festa Portuguese Food Festival começa quinta-feira e vai até segunda. Não perca isso. Beba concha, mas também cerveja.

0: E continuando ainda a falar de tomates, esta história dos tomates, este tema dos tomates, agora chegou a Boston. O Lúcio Valente diz-me que nos séculos XVIII e XIX, muitas nações diziam que o tomate era a maçã venenosa. E ele diz mesmo que tinha um amigo do seu pai, portanto do pai do Lúcio Valente, que fazia vinho de tomate. Vinho de tomate? Nunca ouvi falar. Ele depois manda-me aqui um link a explicar porque é que o tomate era considerado a maçã venenosa. Porque as pessoas ao início, que não conheciam bem o tomate, vomitavam, então o tomate, como tem assim o feitio da maçã, ficou conhecido como a maçã venenosa, que fazia mal, que dava vómitos. Fica mais aqui essa história. Obrigado pela mensagem, Lúcio Valente, sempre atento também nos Estados Unidos, que são menos 5 horas, não é? Já não sei se são 5 horas a menos, portanto são para aí 6 ou 7 da manhã. Muito obrigado por estás a seguir então esta emissão desde Boston, Lúcio Valente. Estava aqui a ver se tinha aqui alguma mensagem. Não tenho aqui mais nada. O que tenho sempre qualquer coisa. Dia 26, também quarta-feira, é o Dia Internacional da Igualdade Feminina. O dia foi criado para celebrar a igualdade de géneros, além de promover reflexões sobre as relações de poder na sociedade, em que os homens são privilegiados. Dessa forma, tem como intuito de agir no combate à desigualdade para obter a plena equivalência entre homens e mulheres. Graças ao movimento feminista, as mulheres alcançaram muitas vitórias ao longo das últimas décadas. São exemplos o direito ao voto, a entrada no mercado de trabalho, no ensino e na vida política. Entretanto, ainda existem muitas situações a melhorar, como a paridade salarial e o fim da violência perpetrada contra a mulher. Violência tal que muitas vezes leva ao que chamamos de feminicídio, o assassinato de mulheres por a condição feminina. Portanto, ainda há muita coisa a melhorar em termos dos direitos da mulher. É um dia, pois, para celebrarmos essa igualdade, Dia Internacional da Igualdade Feminina, próxima quarta-feira, dia 26. E também eu pedi para vocês enviarem fotos de cães, dos vossos cães, isto porque o Dia do Cão, o Dia Mundial do Cão, celebra-se também no dia 26 de agosto. E vou pôr agora um tema que fala do cão. A vida de cão, Edmundo Inácio. É mais um tema muito divertido deste cantor Edmundo Inácio.
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E foi então o tema Vida de Cão. Este tema é para todos os cães, para todos os animais, para todos que vocês têm em casa. Esta foi dedicada então a todos os vossos amigos, vossos animais de estimação, os vossos cães, que têm então o Dia Mundial do Cão. Estamos praticamente a terminar esta emissão do Canto Direto. Vou fazer depois uma pausa de uma semana, pelo menos, portanto não estarei cá na próxima semana. Voltarei depois, mais tarde, na próxima semana, estarei no Alentejo, e no Alentejo é complicado, na zona onde vou ficar, não há assim muita rede, mas depois conto-vos tudo. Vou também estar no Festival do Crato, que é outro festival de música muito conhecido em Portugal, vamos ver até lá também os artistas, mas festival, agora não se fala no Festival do Crato, fala-se no Portuguese Food Festival, de 27 a 31 de agosto, próxima quinta-feira 27, quinta-feira, a partir das 5, abre às 5, as portas abrem às 5 da tarde, das 5, e todos os dias fecham às 10 da noite, é até às 10 da noite que vamos ter este Portuguese Food Festival, de 27 a 31 de agosto. 31 de agosto é segunda-feira, é feriado, é Bank Holiday em Jersey. E portanto são 5 dias, dia 27 abre às 5, mas depois na sexta, sábado, domingo e segunda é a partir do meio-dia até às 10 da noite, muita comida, muita bebida, muita animação, com certeza que muitos divertimentos também para jovens. Esta feira também costuma ter a feira, tipo uma feira popular, com alguns divertimentos que são característicos de feira popular. Com certeza que também este ano vamos ter lá presentes no People's Park, no People's Park, St. Helier em Jersey, um dos maiores festivais portugueses da diáspora, é em Jersey, 27 a 31 de agosto. Vamos ter como cabeça de cartaz o Márcio Amaro, vai também estar a cantora Ana Karina, o Diogo Freitas e o DJ Pipoca. Não é, agora estou a falar em DJ, DJ que deve estar a preparar aí o programa, não é? DJ Joel Camacho, e quando é que tu vais a Jersey, Joel Camacho? Quando é que tu vais fazer um show de DJ a terras britânicas, hein? Joel Camacho, da minha parte estarias convidado, mas claro que isso tem que haver um convite, não é? Mas fica lançado aqui esta ideia, pessoal organizador. Vamos buscar aqui o grande DJ Joel Camacho, locutor, que vai estar agora já convosco do meio-dia até às 2 aqui na sua RCM. Ele que vai-vos dar música para dançar e encantar. Então, não se esqueçam, Portuguese Food Festival, estejam lá presentes. O Venâncio Costa também vai estar, juntamente com outros artistas locais. Da minha parte, muito obrigado. Próxima semana, então, não há Canto Direto, vai haver uma pausa, voltarei daqui a 15 dias. Até lá, fiquem bem, tenham um bom fim de semana, uma boa semana e até logo. Logo, logo, logo.

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Ora bem, estamos já com o relógio a marcar 12:03, está na hora para mais uma emissão de Nova Geração. Aqui deste lado está o DJ Joel Camacho. 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

Vamos continuar a cumprimentar os nossos ouvintes, vamos cumprimentar a nossa amiga Eugênia Andrade, que ela já está-me aqui a dizer olá, bom dia, Joel, boa tarde para ti, família, feliz sábado, beijinhos. Também temos o Pancadinhas, o Capitão Pancadinhas aqui na nossa emissão. Temos o grupo Amigos da Rádio Quintinho da Madeira, um grande abraço para aqueles amigaços que se encontram na nossa, no nosso grupo. Também Eduardo Araújo, Nélio Rocha, Marizinho.

da Grécia, bom sábado, amigaços da nossa rádio, Fátima Sousa. É bom saber que estão desse lado. Lá atrás, tivemos o nosso amigo e colega Kiko com mais uma excelente emissão.

Páscoa, aqui nos estúdios da nossa rádio, em direto da nossa Pérola do Atlântico. Hoje está calor, está calor. A temperatura máxima para hoje será de 30. Muita gente a passear aqui na Avenida Arriaga, muitas barracas, comes e bebes, se pagares, claro.

0: E vamos ter a primeira mensagem via áudio de alguém que está na nossa companhia nesta emissão da Nova Geração. Boa tarde.
1: Fala aqui um capitão Pancadinas, um deletinho de água. Uma feliz sábado para ti e a família deste lado. Uma boa missão ainda pista, curvas aqui de Reza da 100. Que acabou esta meta, o Emanuel do Fadinho. A seguir agora acabou-me da política com o Kiko. Então tema para Nossa Maria Pecas é melhorzinhas, Nelo Rocha, Mariazinha da Grécia, para aquelas pessoas que estão todas doentinhas, a seguir para o Bico Aberto, que é da mãe da Gaivotas, com o capitão está de trabalho, sem para a cuta, mãe da netinha de água, e uma música de parabéns para o Gilberto Serrão, que era o nosso doutor, e para aquelas pessoas que estão dando mensagens hoje, joga-te, despacha-te, não faças para mais, música e tudo para lá. Joga, fala aqui o capitão Pancadinho, o modelo de ti. O Beto está apaixonado.
0: É sim, o Beto está apaixonado. Quem é a Maria? Quem é a Maria, Pancadinhas? Tu sabes tudo. Pancadinhas, o homem do soro. Também temos o nosso amigo Manuel Santos Santos. Estamos aqui a pedir um tema musical. Mais à frente, amigaço. Fica por aí. Jane Andrade, como disse, ela já mandou aqui a sua mensagem. O Nelo Rocha, ó, capinha, capinha. É festa.
2: Boa tarde, Joel. Feliz sábado, tudo bom para ti, da família. Um grande abraço, boa missão. Quero mandar umas rodas melhores para Maria Freitas, com adversários, possivelmente. Vê-se com o Dudu de Teatro, se chegou. Eu também, inclusive, se chegou. Depois, vamos fazer aniversário para todos os aniversariantes do dia de hoje. Especialmente para o nosso amigo Feliz Versão, se chegou. Um abraço, fim de semana, boa emoção e joga. Olha lá, tenhas, tchau, abraço.
0: Anda, joga-te, sacanga. Um abraço, Nélio Rocha, obrigado pela mensagem. Grupo Amigos da Rádio Cantinho da Madeira, uma ótima emissão, desde aqui a nossa amiga São Vieira, Daniel Vieira. Boa tarde, amigaço, ela disse que já apanhou dos tomates. Ah, caramba. Tá bem, amigaços, bom fim de semana na companhia de quem? Da Rádio Cantinho da Madeira, a Mariazinha da Grécia, está na Grécia, está a ouvir a nossa emissão. Me amas! Vamos à música, até às 14 estarei aqui nos estúdios da nossa rádio, se estás a almoçar, bom apetite, se estás a trabalhar, bom trabalho, se estás a conduzir, boa condução. Olha o Pica Baerto, o que é que se passa?
3: Boa tarde, Joel, tudo bem contigo? A familhinha neste lado, aqui está tudo a andar, está quentinho aqui neste lado. Queria ver uma música aí para a nossa militares todos, vamos para baixo para o cantinho do foto da Madeira, para a Madeira, ou para o Roberto Sertão, se a favor, vamos para baixo para ele. E se mais alguém fizer anos, vamos para baixo para todos, e eu vou para baixo para eles. E para a nossa militares todos, foi a rápida e melhor, a Maria Freitas, Marinha da Grécia, Maria Souza, Marias abandonças, tudo Marias doentinho, vai para todos, para os nomes de todos, vai para todos, a rápida melhor para todos. Pode ser aí a música para as debilitados, pode ser aí o Botafogo no Terreiro. E a segunda, se puderes pôr mais uma aí, põe aí Madeira Linda do Mir Freitas, joga-te, Madeira Linda, joga-te, fica aberto. Vai vir a festa de Jersey para a semana, vai ser quente, joga-te.
0: Ah sim, capinha. Não sei, amigaço, estou a trabalhar. É bem complicado nesta altura. Vamos à música, a música não para. Daqui a pouco vamos aos pedidos musicais dos nossos ouvintes. É verdade, sem vocês não somos a Rádio Cantinho da Madeira. Portanto, fiquei desse lado. Vídeo, não posso fazer vídeo. Não sei o que é que se passa. Começo a aprender, não sei. Já não consigo fazer o vídeo. Carlos, amigaço desaparecido. Bom dia, amigo Joel. Põe um tema para o meu irmão Felisberto Serrão, que faz anos hoje. Ok, amigaça. Logo a seguir este tema musical. Meana.

0: Mix para este ano 2026, José Luís Perales com o tema Me Amas, versão remix para este ano 2026. Continuamos aqui deste lado, continuamos a ajudar a melhor música. Vamos cumprimentar a Elsa, que já está no grupo Amigos da Rádio Cantinho da Madeira, São Vieira, Daniel Vieira, Marizinha da Grécia, Jana Andrade. Temos mais amigos, mais amigas. Temos aqui um amigaço do Porto Santo, o Paulo, que está na nossa companhia. Como disse, o Felisberto Serrão faz anos hoje. Este tema vai da parte então do Carlos Serrão. Já vou aproveitar, vou mandar que vai da parte do Duarte Araújo, Capitão Pacadinhas, Nélio Rocha, Marizinha da Grécia. Vai todos os amigos para o nosso amigo fadista.
1: Olá, amigos, eu sou o cantor Jorge Manuel.
0: É verdade, o fadista, o Felisberto Serrão, que faz anos hoje. Muitos parabéns, amigaço. Estás a ouvir a rádio. Um grande abraço da minha parte. Muita saúde, muitas bodeiras. Um grande abraço.
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1: Vamos ter já de seguida mais um tema musical da parte do Duarte Araújo. Este tema, Botafogo no Terreiro, versão remix para 2026. Este tema então vai da parte do Picabeiro, do Duarte Araújo, vai para todos que estão debilitados, para a Maria Freitas, para o Nélio Rocha, para todos os amigaços da nossa rádio, aqueles que estão na nossa companhia. A verdade, para quem não sabe, já entrei desde as 12, agora vou até às 14. Programa Nova Geração, Bar da Pista.

0: Botafogo no Toqueiro, da parte do Bico Aberto, que está sempre a trabalhar, está no jardim, que está a relva. Vamos cumprimentar o Felisberto, ele já disse aqui um olá, ele agradece a todos os ouvintes e colegas pelas músicas. Verde de amigaço, Felisberto Serrão. Um abraço para a Anitta Smile, também para a nossa amiga Isabel Serrão. Grande abraço, bom fim de semana. Aí desse lado, aqui desse lado está tudo ok. E vamos continuar.
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0: E vamos novamente a Jersey, onde está o amigaço Guardarujo. Tema para dedicar a todos os amigos e amigas da nossa rádio, também para o Felisberto Serrão, com votos de bom ano, bom ano, bom... Muitos parabéns. Um abraço. Vamos à música da parte do Guardarujo, ele está com a relva. Anda, sacanga, joga-te para a piscina.

Agora vamos à casa do nosso amigo Capitão Paquedinhos, o homem do soro. Deve estar a trabalhar, não diz muita coisa, mas deve estar a trabalhar, mas está na nossa companhia. Tenho uma para dedicar a todas as Marias da nossa rádio, Mariazinha da Grécia, para a Eugênia Serrão, Eugênia Andrade. Vamos à música aí, da parte então do nosso amigo Capitão Pacadinhas, ele anda muito caladinho. O poeta já arranjou namorada, não é? Sei, agora anda fugido.

Mas um tema, acabei de chegar aqui à nossa mesa de trabalhos, a parte do Capitão Pancadinhas. Vamos cumprimentar a Alzira, que já está no grupo Amigos da Rádio Quentinho da Madeira. Boa tarde, bom fim de semana na nossa companhia. Camacheiro Boston, abraço amigo, joga-te sacanga. Boa tarde DJ Joel, boa missão amigo, um feliz sábado, aquele abraço sacanga. Beijinhos para a Alcinda Boston. Temos a Elia Vitor, está também na nossa companhia. Boa tarde, Joel, boa missão, feliz fim de semana. Obrigado igualmente, amigaça. E Jean André estava aqui a pedir uma música mais à frente, amigaça. O Marco está também na nossa companhia. Vamos lá, mais música, mais sucessos.

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Estamos já na última meia hora desta primeira parte. Não se esqueça que vamos até às 14 com muita música. Música de fim de semana aqui na nossa rádio. É sempre bom saber que estás desse lado. Continua a ouvir as nossas emissões. Rádio Cantinho da Madeira também na Mailbox. Este tema vai para o nosso amigo. Antes de hoje, estão a ouvir a nossa emissão aqui em

excelente voz de Alexandre Faria com o tema Meu Velho Pai, outra versão aqui na nossa Rádio Cantinho da Madeira, da parte do nosso amigo Manuel Santos Santos. Já de seguida, o tema musical da parte do nosso amigo Nelly Racha, o Sacanga. Tema para dedicar a todos os que estão debilitados, para a Maria Freitas. Vamos à música da parte deste amigaço, Nélio Rocha.

Música nova do Chico Portuga e João Briosa com o Voo Valerico, da parte do nosso amigo Neto Rocha, na reta final desta primeira parte. Não se esqueça, vamos até às 14, bar de pista. Hoje não temos live, não sei o que é que se passa com live, portanto não teremos live ali no cantinho da Madeira, no Facebook. Boa tarde à Olga, nossa amiga e colega Olga. Boa tarde, amigo Joel, desejo-te uma boa emissão, um ótimo fim de semana. Beijinho, beijinho para a Olga, ela que está no nosso grupo. Marco também está na nossa companhia, amigaço, um abraço, bom fim de semana. Também chega Boston, está-me a dizer que o Beto está na conversada. Não larga a Mike, muito bem, não se pode largar a Mike. Vamos ter mais música da parte da nossa amiga Eugênia Andrade. O tema que ela está-me a pedir, não tenho por aqui. Vai este tema de Stone de Silva, que é animado. Vai para a festa do nosso amigo Felisberto Serrão e também para a primaça Lídia Pacheco e também para a sua cunhada São Silva. Com muitos beijinhos e abraços.

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2: Vamos ter mais um tema musical da parte do Pancadinhas para todas as ladies que estão na nossa companhia. O Pancadinhas anda muito romântico. Vamos à música.

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Som. Agora sim. Lá atrás temos a banda nova dança com o Tirar Cueca, meu amor, música nova, acabadinho de chegar aqui a nossa mesa de trabalhos. Vamos, desde antes, mais um tema musical, banda de pancadinhas.

na nossa companhia, o nosso amigo Capitão Pacadinhas. Vamos continuar com as músicas. O Joel está por aqui até às 14, portanto não saio daí. Grandes músicas, grandes sucessos.

excelente dedicatória da parte do nosso amigo Capitão Pacadinhas. Vamos já de seguida ter mais um tema musical. A São Silva, que está na nossa companhia, que é mandar um tema para a Jane Andrade e também para seu marido, com o tema Bota Fogo na Panela para o almoço cozer mais rápido. Ok, amigaça? Vai o tema então da parte da nossa amiga São Silva.

excelente dedicatória da parte da nossa amiga Silva, música bem disposta já na segunda parte e última parte da pista para trazer neste programa. Muita gente continua aqui a passear na Avenida Arriaga, muito calor, muitas barraquinhas, muitos cruzeiros aqui na Via do Funchal. Continuamos então com os sucessos, somos a Rádio Cantinho da Madeira, sou Joel, vou estar por aqui até às 14. Bom fim de semana.

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0: A grande voz de Miro Freitas, também a fazer parte do programa Nova Geração. Como sempre, variamos a música. Temos mais alguém, mais uma mensagem.
1: Joel, este tempo, mais uma música do Alex Martins, até gosto, para todos os locutores e eu vou enterrar-te a favor. Um abraço. Joga-te-se a canga.

Hélio Rocha, vamos cumprimentar o nosso amigo e colega Tio Classa. Ele está bebendo uma lourinha. Bebe uma por mim. Ele está dizendo que está bebendo uma lourinha na latinha. Um abraço, amigo Tio Classa.

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É isso mesmo, boa música, boa disposição, como sempre, aqui nestas emissões da Nova Geração com o Joel Camacho, diretamente da nossa ilha da Madeira. Temperatura bem quente, 30, está bom para beber uma lourinha, duas ou três.

0: Estamos já na reta final da segunda parte e última desta emissão da Nova Geração, mas até às 14, mais música. Vamos ter já de seguida, vamos recordar Júlio Nunes com o tema A Minha Terra, o Canicial.
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0: Amara, eu peguei mais um tema pra gente ter hoje, esse cara sou eu, certo? Tem. Que a gente te falta, joga, tanda. E mais esse tema é pra gente ter hoje, esse cara sou eu. A malta toda do funóio. Joga, até obrigado pela linda missão que estás a fazer.
1: Um grande abraço para o Capitão Pagadinho, está trabalhando. Tá bem, já põe esse cara, sou eu, sacanga. Vamos recordar agora Todincha com o Zumba na Caneca.

0: Pumba, pumba, pumba, zumba da caneca, toma aí já a recordar aqui nesta emissão da nova geração do Arthur Uso. O que é que se passa? O Pancadinhas anda?
1: Está meio calmo hoje. Agora o nome do apelido dele agora é o Rick Iglesias. Olá, Rick Iglesias, agora o Pancadinhas, Rick Iglesias, falta 10 minutos para ir mais uma música para a gente. Joel, Rick Iglesias, foi a música para o Rick Iglesias, joga.
0: Ah, é? Eu não sabia. Porque tem as Henrique Iglesias, não é, sacanga? Vais ter um Henrique Iglesias, vais ter um, esse cara sou eu, da parte do Capitão Pacadinhas.

Ora bem, estamos mesmo no final da nossa emissão. Agradeço àqueles ouvintes que participaram com as suas sugestões musicais, com as suas mensagens. O Joel vai terminar a emissão com este tema de verão. Espero que tenham gostado das músicas. Valeu, abraço, fique bem, fique sempre na companhia da Rádio Cantinho da Madeira.

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tinha suspirado, tinha beijado o papel devotamente. Era a primeira vez que lhe escreviam aquelas sentimentalidades, e o seu orgulho dilatava-se ao calor amoroso que saía delas, como um corpo ressequido que se estira num banho térmico. Sentia um acréscimo de estima por si mesma e parecia-lhe que entrava, enfim, numa existência superiormente interessante, onde cada hora tinha o seu encanto diferente, cada passo conduzia a um êxtase e a alma se cobria.

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Boa tarde, amigos e ouvintes e família da Rádio Cantinho da Madeira. Aqui estou fazendo a minha missão com o nosso amigo e colega Carlos Souza. Não pode estar. E então, o primeiro tema que vou dedicar é para todos os meus colegas e também para todos os debilitados que ouve ao Rádio Cantinho da Madeira, com as rápidas melhoras. E então vamos ficar te amarei, Senhor, para todos os locutores e ouvintes da Rádio Cantinho da Madeira.

Olá, amigos e ouvintes. O próximo tema é para todos vós, por estar na minha companhia, pelos quatro cantos do mundo. E aqui vai, saudade, toca a obra para todos vós.

cumprimentar os amigos que estão na página dos amigos Rádio Cantinho da Madeira, ou cumprimentar a Olga Santos, a nossa colega, que esta semana fez estas emissões das notas soltas. Vou cumprimentar o nosso amigo Nelly Rocha, a nossa amiga São Silva e o João, nosso amigo João Freia. Um muito boa tarde e feliz sábado e um bom fim de semana para vós. E também vou cumprimentar a minha prima Inês, minha prima Lúcia e minha prima Maria de Freitas. Cumprimentar o Pedro Jesus, o João Ferreira Ferreira, o Nélio Jardim, o Rogério Jardim e o Roberto Cipinola. E então, o próximo tema é um tema que vou dedicar à minha mãe, mas para todas as mães do mundo. É uma versão nova, que é do DJ Miguel, é Mãe Querida Mãe.

também vou oferecer a nossa amiga São Silva, é do Jorge Ferreira. Vem em agosto, vem em agosto.

tema eu vou oferecer ao nosso amigo e colega, Sr. Felisberto Serrão, que está de aniversário. E então vamos ficar com o Fausto Santos. Parabéns para o Sr. Felisberto Serrão.

tema, eu vou oferecer na minha amiga e colega Olga Santos por ter ocupado as suas emoções e também as horas extras que ela fez. Vamos ficar com sete saias, o balinho da Madeira.

música para te animar. O próximo tema é uma sugestão da minha prima Inês Freitas para todos os ouvintes da Rádio Cantinho da Madeira, mas principalmente a sua cunhada e cunhado João de Freitas. E então vamos ficar com o DJ Romo, Fátima, invejar a minha vida. Não tem, vai fazer rico.

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1: Agora vou cumprimentar mais amiguinhas que estão na página do Amigos do Rádio Cantinho da Madeira. Vou cumprimentar o Jorge Gavina, a Margarida Figueira, a Kiki, que já fizeram saber que estão, lá estão. E o João Faria também, não sei se já tinha cumprimentado. Agora vou ao encontro do nosso amigo Nélio Rocha. Espero que esteja tudo bom e um bom fim de semana para si também. E muito obrigado pela sua participação no programa Tempo Livre.
2: Isabel, está sábado, tudo para ti e a família, bom fim de semana, boa visão. Sou pessoa, vou curtir uma semana, uma das melhores para Maria Freitas, para Macaio, para o seu Valente, para o Israel. Tudo o que se encontra pelo teatro, seja boa. Para a sua irmã também, Ria também, seja boa. Depois um verdadeiro aniversário para todos os aniversariantes de hoje. Especialmente para saber que foi esberto de Serrão, se faz favor. Beijinhos, boa missão, bom fim de semana. Obrigado, beijinhos.
1: Obrigada a eu, Nélio Rocha, pela tua participação. E então aqui vai os dois temas do Nélio Rocha. O primeiro é o Starlight e o Past Tante. Adeus. E a segunda é uma banda lusa, meus parabéns para o Felisberto Serrão e todos os que estão de parabéns no dia de hoje, da parte do nosso amigo Nélio Rocha.

minha mãe, que ela quer ouvir e dedicar o próximo tema a todos os ouvintes e amigos da Rádio Cantinho da Madeira, mas principalmente a amiga Zita Rodrigues e o Cidrico. E então vamos para ler em roxo de Lenda de Sousa.

para o encontro do nosso amigo Marco de Freitas, que ele também quer se juntar à festa do nosso amigo e colega Felisberto Serrão. O tema que escolhi para do parabéns para o Sr. Felisberto Serrão, da parte do Marco Freitas, em nome de Portugal, parabéns.

cumprimentar umas amiguinhas que estão na minha companhia. Vou cumprimentar o Marco Freitas, a nossa amiga Eugênia Andrade. Cumprimentar o Eduardo Catiano, muito obrigado por acreditar. Um feliz sábado e um bom fim de semana a todos vós. Agora, o próximo tema. Ah, também vou cumprimentar o nosso amigo Manuel Santos Santos. E agora, o encontro dele, que ele pediu um tema para todos os aniversariantes. Ele queria ouvir Alexandre Faria, página de amigos, e vai da parte do nosso amigo Emanuel peço perdão, do Manuel Santos Santos, desde da França. Muito obrigado pela sua participação. É sempre bom ter amigos que peçam as suas músicas preferidas. E então aqui está a canção. O tema do nosso amigo Manuel Santos Santos para os aniversariantes de hoje, mas também para os ouvintes.

cumprimentar o nosso amigo Eduardo Catiano. Não sei se já tinha cumprimentado ou não, mas se já cumprimentei, cumprimento mais uma vez. Um bom dia, uma boa tarde e feliz sábado e um bom fim de semana para si, junto à sua família. E agora vamos ficar. A minha maninha Maria José Mendonça quer também ajudar a festa do Senhor Felisberto Serrão e ela quer dedicar o tema Stanley Silva, bolo do caco e cerveja fria. Com muitos parabéns e muito mais aninhos da parte da Maria José Mendonça para o Senhor Felisberto e restantes aniversariantes de hoje.

próximo tema eu vou dedicar às meninas ou às senhoras que já me disseram um lado. Vou cumprimentar a minha mãe Fernanda, que está ali ao lado, a minha maninha Maria José Mendonça, a nossa colega Olga Santos, a São Silvia, a Margarida Figueira Kiki, a Eugênia Andrada, a minha irmã Lina Freitas, as minhas primas Inês Freitas, e Lúcia Freitas e Maria Freitas. Portanto, este próximo tema é para todas estas que mencionei, as meninas e senhoras, mas também aquelas que não podem

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1: Para o próximo tema é para os meninos e senhoras que servem um olá. Desejo a todos um bom fim de semana. Com muita saúde, muita felicidade para todos vocês. É o Marco Freitas, o nosso Nelly Rocha, o João Faria, o Jorge Gavina, o Duarte Catano e o Manuel Santos Santos, o Pedro Jesus, o João Ferreira Ferreira, o Nelly Jardim, o Rogério Jardim e o Roberto Spanola. Aqui vai este tema. Banda Sol Brilhante, porta-te bem, rapaz. Para todos os rapazinhos e meninos e senhoras desta Rádio Cantinho da Madeira.

Eu vou oferecer a todos que gostam de fado. E o nome do fado é Fado que a Noite Esconde, o Avesso do Silêncio, para todos que gostam de fados.

tema é a presídio da minha mãe Fernanda Gomes para a sua família. E então vamos ficar com a Aldora, por amor a minhas filhas. Com um feliz sábado e um bom fim de semana para todos.

apresentar ao nosso amigo Pedro Mendonça. Uma boa tarde e um feliz sábado, em continuação de um bom fim de semana.

0: Aroca Luís Martins.
1: Olá, amigos. Está chegando o fim da minha emissão de hoje, que vim aqui fazer companhia porque toda a tarde estava vazia. E agora vou ter que sair porque não sei se o meu vizinho Oscar Caldeira vai fazer a sua emissão das 8 às 10. Por isso não sei se ele vai entrar ou não. Eu vou sair, mas vou... Desejo a todos vós, muito obrigada pela vossa companhia e agradeço a todos que me acompanharam nesta hora e meia de programa Sempre Livre. E então, vamos ficar com o último tema. Desejo a todos um bom fim de semana e continuação de um sábado feliz. E até uma próxima oportunidade, se não marca se encontro para terça de manhã, das 9 ao meio-dia. Até lá. Sejam felizes e façam alguém feliz. E ficamos com o último tema, Doce Sinfonia, Visita à Madeira. É um tema novo que acabou de sair. Está ainda quentinho.
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1: Não quer tocar? Então vamos ficar com o Yuzi, Festa na Madeira, para... De agradecimento por estarem na minha companhia. Tchau, tchau. Obrigado a todos. Agora os temas estão sempre saltando. Vais ficar com este tema que vem sendo o balanço do amor. Obrigado a todos e até a próxima.

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aqui a conversar com todos vocês, é verdade, virtual, mas faz de conta que é mesmo ao natural. Ora bem, sejam bem-vindos ao programa Alegria de Viver, uma missão apresentada a partir do Funchal, Ilha da Madeira, com a condução e responsabilidade de Nita Souza. Neste programa teremos muita música, teremos música romântica, também teremos folclore, teremos fado também. Portanto, fique na nossa companhia, Rádio Cantinho da Madeira. Obrigado por estarem ligadinhos a nós. Olá, boa noite. Olá, bom dia. Olá, boa tarde. Independentemente do local e fuso horário onde se encontram a sintonizar a Rádio Cantinho da Madeira. Quero dar uma boa noite ao nosso amigo Duarte Petrelo, o nosso amigo capitão. Olá, boa noite e um grande beijinho.

Rui Serrão, olá, boa noite. Duarte Petrello, já mencionei há pouco, olá, boa noite. Também Fernando Araújo, olá, boa noite. E vamos continuar com mais música. E de seguida vamos ficar com um tema que eu vou dedicar a todos vós.

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1: E foi um tema, gosto de ti mesmo assim, mesmo com os teus feitos, gosto do seu sorriso. E agora quero dar uma boa noite aqui ao nosso amigo capitão. Olá, boa noite. Então vamos ouvir aqui uma mensagem que nos deixou o capitão Pancadinhas. Vamos lá escutar.
2: Boa noite, Anita Sousa. Fala aqui o capitão Pancadinhas. Um feliz sábado para si e a família Estelada. Um bom fim de semana. Uma boa missão. Que esta manhã tem a ver. O Emanuel Santos, aposto-vos o Kiko Direto, aposto-vos o Joel Camacho. E o assinante mais ninguém nem sei, com um gajo andar aqui baralhado com tanto calor ao meio de latinha e d'água. E uma mesca, de parabéns para o nosso Gilberto Serrano, que está na necessária, e para aquelas pessoas que estão na necessária. Então um tema para a nossa Maria Freitas, a mulherzinha, Nelo Rocha, Mariazinha da Grença, que está doentinha, e para aquelas pessoas que estão todas doentinhas. És que para o homem da gaivota, acho que o capitão anda assim para o meio de latinha e d'água e do soro. E a mãe da bicharada. Então já sabe, fala aqui o capitão Pancadinha sempre à escuta. Muito obrigada para Michã. Está ficando calor, está com calor esta hora da noite, com hoje na meio da letrinha da água. Beijinhos, obrigada para a Michã que vai fazer. Está fazendo?
1: Muito obrigado, Sr. Capitão Campadinhas. Pancadinhas, pela sua mensagem, é verdade. Este calor, eu sei o que faria bem. Seria um copo de água gelada, Sr. Capitão, é verdade. Então, primeiro vai esta para as Marias, para as senhoras, e depois, de seguida, vou colocar um tema para o nosso amigo aniversariante. Então, para iniciar, vai este tema, o Malhão da Maria.

foi o Il Soto com Marião da Maria e que foi uma dedicatória da parte do capitão Pancadinhas. E agora ele também sugeriu um tema para o colega Felisberto, que ontem completou o aniversário. Então vai aqui um tema do Teixeirinho, é verdade, já passou, mas pronto, é sempre dia de festa, todos os dias são dias de festa. Então vamos ficar com o Teixeirinha, parabéns, parabéns.

E foi o tema de parabéns, que foi uma dedicatória de parte do capitão Pancadinhas. Quero dar uma boa noite ao meu colega Ricardo Cassiano, que acabou de chegar ao grupo de amigos da RCM. Então vamos ficar com o recente tema de Tony Carreira.

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passado. Pois é, esta música para mim são inspirações nos meus sonhos. Então vamos ficar com este lindo tema com Thalia França.

É verdade, e são estas tipo de músicas que nos fazem inspirar, é verdade. E agora quero dar uma boa noite aqui no grupo de amigos da RCM, aqui o nosso amigo Beto Mendonça, e seja bem-vindo aqui ao programa Alegria de Viver. E agora de seguida vamos ficar com um fado, aqui este tipo de fado moderno. Vamos à música.

Estamos com estas músicas românticas, é verdade. Anitta hoje está toda inspirada, é verdade. Mais música.

Foi um lindíssimo tema. Eu reconheço os teus olhos, é verdade. Quero dar uma boa noite aqui ao nosso amigo Carlos Bastos, que nos deixou aqui uma boa noite na página de amigos da RCM. Então, sempre me recordo quando eu estava nesta rádio, no início, ele pedia muito esta música. Então, vamos ficar com Ana e Luís Vicente.

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1: E acabamos de escutar Ana e Luís Vicente, Nasci na Serra. E agora vem aqui um tema para a loirinha. Então vamos escutar. Obrigado pela minha parte.

E esta foi para a loirinha. E agora a seguir vamos ficar com o tema Piruliu Baby. Vamos à música.

Pois é, estivemos aqui com esta música toda mexidinha, é verdade, ninguém me, como diz a música. Então, e vamos com este tema seguinte, que diz que esta noite vai haver um. Vamos à música.

tivemos aqui uma receita de ingredientes para um amor certo. E agora vamos ficar com um tema, e já estou mesmo a chegar à reta final. Vamos ficar com um tema que estava agora no meu Gmail, de Carlos Rosa, Tu És Quem Eu Amo. Vamos à música.

E foi aqui um tema aqui deste intérprete que acabamos de escutar. E agora temos aqui mais outro tema de outro intérprete, que é o Marco Cardoso. Olha, pois é, ele diz para chupar o gelado, pois estamos com muito calor cá na Ilha da Madeira. Vamos lá aos gelados.

Chegamos à reta final com mais um programa Alegria de Viver. Quero agradecer do fundo do coração a todos vocês que estiveram aqui na sintonia da RTM, aqui em direto desde a cidade do Funchal, Ilha da Madeira. Obrigada a todos, quero agradecer do fundo do coração aqui do grupo de amigos da RCM. Temos aqui o nosso amigo João Maria. Olá, boa noite, obrigado. Aqui o meu colega Ricardo Cassiano. Olá, boa noite, obrigado. E aqui o nosso amigo Carlos Bastos, desde o Brasil. Obrigada a todos vocês. Que tenham um resto de uma noite feliz. Sejam felizes.

até breve, é verdade, até sábado, se Deus quiser. Então, boa noite mais uma vez, bom dia ou boa tarde, independentemente do fuso horário e local onde se encontram a sintonizar a Rádio Cantinho da Madeira. Então, um beijinho para todos os vossos corações e até sábado, se Deus quiser. Boa noite.

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Ora, muito bom dia, boa tarde, boa noite. Sou eu mesma, Helena Gomes, que vai estar por aqui a comandar esta nave, chamemos-lhe assim, que tem muitos tripulantes. Então, venha daí, acomode-se e viva!